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6: Bom dia, bem-vindos. Já tocou o despertador M80 para esta segunda-feira, nova semana a estrear. Sim, não vamos falar sobre energia, vamos estar assim em modo sobrevivência. Com Bob Marley and Wailers, já a seguir.
5: Sara Ferreira.

pronúncia do Norte. Uma semana animada para todos, ao som da M80, claro. Que começa com céu pouco nublado ou limpo, mais nuvens no litoral durante a manhã, que poderão persistir até à tarde, e há também previsão de chuva e trovoada nas regiões do interior norte e centro. Quanto às temperaturas, conto com pequena descida no norte e centro e subida no Algarve, e também neblina no litoral. Quanto à previsão de música, destaco New Radicals, daqui a pouco o Sopro do Coração com Clã, o Should I Stay or Should I Go dos Clash, há também Queen com Somebody to Love, Three Doors Down e Paul Gons. Parecem bons motivos para continuar connosco e tomar o seu cafezinho matinal ao som da rádio que passa a música da sua vida.

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vamos falar em 10 minutos do seu tempo para hoje. Deve estar a pensar e a organizar a sua agenda. 10 minutos de caminhada rápida podem ajudar a melhorar o humor. Bem, sei que não resolve tudo, mas já é uma forma simples de mexer o corpo, apanhar ar e começar o dia com mais energia, que é o que se quer. Pronto, é assim, uma sugestão. Daqui a pouco Tina Turner, ouvimos The Best, também Hair Supply e Skank. Já a caminho das 6 da manhã. Bom dia. Se o verão pede boa música, né?

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E hoje damos os parabéns ao vocalista da dupla australiana Air Supply, Russell Hitchcock. 12 de maio de 1975, o primeiro dia de ensaios do espetáculo Jesus Christ Superstar na Austrália. O dia em que conheceu Graham Russell, a outra metade da dupla. Partilhavam a paixão pelos Beatles e tornaram-se amigos. Se não fosse este dia, será que teríamos Air Supply? Há mais música na M80 com os Air Supply.

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7: E assim, de repente é segunda-feira. Bom dia, já tocou o despertador M80 e tenho muita música para ouvirmos juntos até às 7 da manhã, altura em que está por aí mais uma edição das Manhãs M80. Para começar, trago Phil Collins com You Can't Hurt.

0: muito assim, não sei, mas eu já não ouvia esta música há muito tempo e sou bem, foi bom. 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A seguir, Tom Cochrane, Life is a Highway, é o meu destaque na próxima sequência de músicas aqui na rádio. Trago também Lena D'Água e Bryan Adams e ainda os Boney M.
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0: flagra Rita Lee a fechar estas 7 músicas seguidas. Manhã de segunda-feira. Boa semana para todos. Chegámos àquele momento em que ouvimos Susana Romana com os macaquinhos no sótão. E na sexta-feira ela falava de um encontro muito especial com o seu grande amor. Vamos ouvir.
1: Se fosse na televisão, Susana, que também é o teu universo, não é soltar VT, mas arranca VT.
2: Sim.
1: Arranca VT.
2: Arranca VT. Portanto, eu hoje vou ao meu primeiro festival de verão do ano, porque Damon Albarn.
1: É o teu marido. Bem, o teu marido. Ele não sabe, mas ele não sabe.
2: Vem cá os gorilas e ele, sabes como é que é? Manda um áudio, sabe como é que é, miúdo? Ah, tá bem, pronto, sabes como é que é.
1: Eu vou organizar-me.
2: Pronto.
1: Mas vais levar o teu marido?
2: Não, o meu marido deixa-me com o meu amante e segue caminho.
1: É isso.
2: E no dia a seguir.
1: Juntas-te.
2: Vou ter com ele, ainda a cheirar ao outro, vou ter com ele. Ele vai-me buscar à estação. Vê lá, meu Deus. Estes relacionamentos modernos hoje em dia, não é? As pessoas
1: são
2: aceitam
1: relações
2: tudo.
1: Abertas.
2: As pessoas aceitam tudo. Portanto, eu estou contente, claro que estou. Comprei o bilhete, organizei tudo. Vou ter que pagar um hotel no Porto. Estou muito contente, claro que estou. Mas se me perguntarem daqui a umas 12 horas, talvez esteja menos, entre a birrinha de sono que eu vou ter, porque eu já sei como é que eu sou, e esta minha ambivalência com os festivais, porque eu amo e odeio em quantidades muito bem balanceadas. É uma dieta saudável que eu tenho. É uma dieta saudável. O problema de hoje é que este dia do festival, ainda por cima, está esgotado.
1: Uhum.
2: Que é a palavra que mais me assusta quando eu vou ao festival é ver nas parangonas, eles todos contentes, festival esgotado! Iupi, é o festival esgotado! Não! Não era nada disso que eu queria, porque é que toda a gente quis ir. Fico com zero vontade lá por os pés, porque se eu gostasse de ouvir a minha banda preferida enquanto sinto o suor de desconhecidos na minha têmpora, eu ia com uma grafenola para uma sauna de má fama. E lá ficava. Eu nunca vi um vídeo de uma banda do qual eu gosto, ou ouvi a música e pensei, sabem como é que eu desfrutava disto assim mesmo à séria? Com 50 mil bracinhos esticados a filmar à minha frente, com o telemóvel.
1: Não, que sonho.
2: É mesmo como eu quero curtir esta música, com 50 mil bracinhos e telemóveis. Uma pessoa passa o concerto todo a desviar-se. Aliás, se eu um dia, esta parte é boa, se eu um dia tiver um embate com um sniper com uma espingarda em cima de uma torre, eu garanto-vos que eu sobrevivo, porque os concertos ensinaram-me a desviar imenso. Tchaca! Consegui ver? Estou pronta. E isto junta-se. Isto, todas as coisas, tudo o resto eu acho que faz parte. Há uma coisa que me encanita muito e que eu acho que sempre houve, mas que está pior e que sempre que eu vou a um festival sinto que está um bocadinho pior do que o anterior, que é pessoas que falam em concertos.
1: Uhum.
2: E eu não me refiro a prometer a sua já muito caducada virgindade ao baterista de uma banda, quem nunca?
1: É, exato.
2: Isso está a valer, gritar coisas, comentar com os amigos, está tudo bem. Eu refiro-me a pessoas que resolvem colocar a conversa em dia. Às vezes já meio de costas para o palco, ou pelo menos de ladecos,
1: certo.
2: Aos berros, durante o espetáculo. E a gente com grande amplitude vocal, com cordas vocais que devem fazer crossfit porque conseguem rivalizar com uma parede de amplificadores. Eu estou a ouvi-los mais a eles. Um cidadão incauto começa a ouvir uma música até calma, quiçá romântica, da sua banda, ali uma coisa mais introspectiva, e acaba a saber que a pessoa à sua frente tem uma verruga esquisita no períneo.
1: É aquela informação.

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3: Passa-se muito tempo a tentar marcar pontos de referência absolutamente únicos e inequívocos, como junto ao bar de cerveja, à 47, ou junto à coleira do lado esquerdo, à 72.
4: Exatamente.
3: Não vai dar. Mentalizem-se. Se nos cruzarmos, ótimo. Um abraço, uma jola, um fixe, um diverte-te. Mas eu vou lá para ver Damon Albarn e não o Anselmo com quem andei nos escuteiros. Muito. Anselmo, que tenha calma.
5: 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E estamos a caminho das 7 da manhã. Ora, quem é que está de folga hoje? É a Ana Moreira e a Susana Romana. E pergunta-me você, então, quem é que vai fazer programa? O Paulo Fernandes, que veio de férias e entra logo a matar sozinho até às 11 da manhã. É para ouvir. Manhã é 8h30, daqui a pouco às 7. Até lá para ouvir Scorpions, Bon Jovi e Sétima Legião.
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ouviram não só os Bon Jovi, mas também as bandas que fizeram a primeira parte. O HF, Ugly Kid Joe e Van Halen. Houve quem tivesse saído de lá sem voz. Há mais música na M80 com os Bon Jovi.

0: Olá, bom dia, de repente 7 da manhã, manhã de segunda-feira. Vamos lá arrancar aqui com as manhãs da M80, a ver se ainda me lembro como é que isto se faz. Bom dia, Dialaia. Tenho ideia que começamos pelas notícias, como sempre, não é? Muito bem, merecidas férias para mim. As notícias, arrancamos com a greve na educação.
1: Os educadores de infância e os professores do primeiro ciclo do ensino básico estão hoje em greve, exigem medidas para garantir uma efetiva valorização e igualdade de tratamento entre todos os níveis e ciclos de ensino. Para lá da greve, os professores vão também concentrar-se às 10 da manhã em frente ao Ministério da Educação. 5 distritos do continente vão estar hoje sob aviso amarelo devido à chuva e trovoada. Falamos de Bragança, Viseu, Guarda, Vila Real e Castelo Branco. O aviso é válido entre o meio-dia e as 9 da noite de hoje. Os Estados Unidos e o Irão chegaram a um acordo para pôr fim ao conflito no Médio Oriente que começou em fevereiro. O anúncio foi feito ontem por Donald Trump e já confirmado por Irão e Paquistão, Mariana Serrano.
2: O Paquistão, que mediou as negociações, anunciou que o acordo está concluído. O presidente dos Estados Unidos segue pela mesma linha e anuncia a reabertura do Estreito de Hormuz. Já Teherão afirma que o acordo vai trazer um fim imediato à guerra e às operações militares em todas as frentes, incluindo no Líbano. A diplomacia iraniana anunciou que as negociações vão começar no prazo de 60 dias para se chegar a um acordo definitivo. A ONU já saudou o entendimento. A Alemanha, França, Itália e Reino Unido dizem estar prontos para levantar sanções contra o Irão.
1: O acordo deverá ser assinado na sexta-feira na Suíça. O treino da Seleção Nacional de Futebol nos Estados Unidos foi cancelado em causa de uma tempestade, Paulo Rico.
3: A chuva e a trovoada em Palm Beach, nos Estados Unidos, obrigaram não só ao cancelamento do treino, o segundo em solo norte-americano, mas também ao cancelamento da conferência de imprensa da seleção, que seria com Mateus Nunes. Os jornalistas tiveram de abandonar a sala de imprensa por falta de condições de segurança. Portugal volta assim a treinar esta segunda-feira, ao final da tarde, em Palm Beach, perto das 11 da noite, hora portuguesa, para amanhã, novo treino e depois a partida para Houston, local do jogo de quarta-feira na estreia do Mundial.
1: Portugal estreia-se na próxima quarta-feira, defronta a República Democrática do Congo às 6 da tarde e hoje há 3 jogos. A Espanha defronta Cabo Verde às 5 da tarde, às 8 da noite Bélgica defronta o Egito e às 11 da noite a Arábia Saudita defronta o Uruguai. E nos últimos jogos deste Mundial, a Suécia venceu a Tunísia por 5-1 em jogo do Grupo F. Para o mesmo grupo, Países Baixos e Japão empataram a 2 golos. Durante a madrugada, a Costa do Marfim venceu o Equador por 1-0 para o Grupo E. No mesmo grupo, a Alemanha goleou o Curaçao por 7-1.
0: Meia hora e voltamos a falar.
1: Combinado, Paulo.
0: Até já, Miguel.
1: Até já.
0: Daqui a pouco, o tempo e o trânsito.
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4: Agora são 7:06, vamos lá aqui fazer uma primeira passagem pelo trânsito, que nem muito tenta uma oferta Endo Premium Cars. Cláudia Capela.
5: Olá, muito bem-vindo, muito bom dia a todos e muito bem-vindo, Paulo, depois de umas férias extraordinárias,
4: épicas,
5: não é?
4: Que férias, eu já vou falar muito sobre isso, mas que férias. Imagino. Épicas, as férias da minha vida, pá, a viagem da minha vida. Cláudia, mas fiquei sentido, então, particularmente sentido pela positiva agora contigo, tu deste os bons dias ao país e depois deste um bom dia a mim só. Em 20 e tal anos acho que isto nunca tinha acontecido, minha querida Cláudia.
5: Não, certamente. Olha, que não, mas claro, não é? É bom ter tudo de volta também, claro, sim, e depois claro de umas férias, como dizes, extraordinárias.
4: Sim, sim. Cláudia, isto esteve calminho agora durante os Santos Populares, durante as festas?
5: Sim, acalmou bastante, sobretudo na última semana, sim, foram manhãs mais, um pouco mais fáceis, pois, embora, sim, claro, sempre com algumas ocorrências, infelizmente. Amanhã já começou com um acidente que, felizmente, já foi resolvido na saída da cidade do Porto em direção à Vila Nova de Gaia, parte final da via de cintura interna, afetou também a circulação durante alguns minutos no tabuleiro da Ponta Rábida, mas neste momento vê-se aí Freixo Rábida já sem dificuldades no local do acidente, está a intensificar-se no sentido oposto e por isso há já maior resistência, o habitual entre Bessa Leite e o acesso ao Norte Francos, com a intensidade no acesso à Ponta Rábida a partir de Gaia, Autoestrada do Norte, também na ligação da A44 e já mais trânsito no final da A3, já com alguns abrandamentos, principalmente no acesso à VCI em direção ao Freixo. Quanto a Lisboa, temos, digamos, as dificuldades habituais, ou seja, o trânsito já está lento no IC19 entre o Cacém e principalmente Tercena para Queluz e reta dos comandos da Amadora, e já há fila a partir dos viadutos do Feijó, a aproximar-se do segundo viaduto na A2 para a Ponte 25 de Abril, e o trânsito também já está lento nos acessos ao Nó de Almada, com maior resistência na A5, abrandamentos já na zona entre Oeiras e o Estádio Nacional. E para mais informações, 820-2010.
4: Meiorinho, voltamos a falar. Até já, Cláudio. 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E agora fazemos a nossa primeira ronda pelo tempo, que nem 80 é uma oferta Oti Center. Ora bem, para hoje, o que é que nós vamos ter? Vamos ter aqui um aumento das nuvens, sobretudo nas zonas do interior. Vamos ter aqui também aguaceiros, portanto, chuva por vezes forte e acompanhada de trovoada. As temperaturas, sim, mais baixas, comparativamente àquilo que fez durante este fim de semana, mas convenhamos, também não envergonhou ninguém, não escandalizou ninguém. Vamos olhar aqui para as máximas em previsão para hoje: 21 para Aveiro, 22 para o Porto e para Ponta Delgada, 23 para Viana do Castelo, Sines, Sagres e também para o Porto Santo, Guarda e Leiria hoje a chegarem aos 24, 25 para o Funchal, 26 para Coimbra, 27 para Viseu e Lisboa, 28 para Faro, 29 para Santarém e Vila Real, 30 para Braga, Porto Alegre e Lisboa, 31 para Castelo Branco e Bragança, 33 para Beja e 34 graus de máxima para Évora. 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Olá, olá! Juntamo-nos de novo, passadas quase 2 semanas e meia, uma excelente segunda-feira para si. Obrigado por estar comigo aqui nas manhãs da M80, por estar connosco. Hoje a Susana e a Ana tiveram que tirar o dia de folga, mas eu estou cá consigo e estou de regresso de férias, das férias da minha vida. A viagem de sonho que eu sempre quis fazer desde miúdo, finalmente consegui-la fazer, a passar alguns valentes anos, uma vida a preparar esta viagem, e portanto, onde é que eu consegui ir? Zanzibar, sim, e paisagens inacreditáveis, cor da água inacreditável, e eu já viajei muito, mas uma cor de água inacreditável, temperatura da água inacreditável. Tive muita sorte, de facto, de ir a Zanzibar, muito bonito mesmo, experiências absolutamente inacreditáveis. E juntei-lhe a isto uma ida à savana, uma ida ao Serengeti de 3 noites, a dormir no meio da savana e a viver ao vivo e a cores o Rei Leão. É verdade, tive muita sorte, os animais ajudaram, a natureza ajudou, portanto consegui ver tudo aquilo que uma pessoa quer ver quando faz um safari. Leões nas árvores, as girafas a passarem pela planície, uma chita a caçar, os hipopótamos, os crocodilos, os azu, o timon, o puma, as hienas, dormir no meio dos leões... Até leões a acasalar eu tive a sorte de ver. Crias, portanto tive mesmo muita sorte a apanhar o que eu apanhei. Esta é a altura da migração dos animais para o norte da Tanzânia. Portanto foi de facto uma viagem de sonho que eu guardo para toda a minha vida. E se quiser dar uma vista de olho pelas minhas redes sociais, partilhei tudinho. Ora bem, nem por acaso isto não é mesmo uma coincidência, porque aconteceu mesmo, aconteceu em 94. Haveria de estrear no cinema nos Estados Unidos um dos filmes da minha vida, e acredito que da sua também, e que influenciaram e muito esta minha ida à Tanzânia. E portanto faz hoje anos que saiu o Rei Leão. E não poderia começar esta emissão sem ser assim. Vamos lá! Não!

0: estreou a nível mundial, precisamente neste dia, em 1994, o filme do Rei Leão. Meu primeiro dia de regresso de férias com esta música, e pensar que há uma semana e meia estava eu precisamente no Serengeti a ver isto tudo ao vivo e a cores, e de facto é inexplicável por palavras a viagem que eu fiz e ir ao savana e ver isto ao vivo e a cores.
1: Bom dia, Paulo, esta música arrepia a alma, é linda, arrepia mesmo.
0: É verdade, sim senhor, obrigado, Filipe.
2: Bem-vindo de volta, obrigado, Paulo, bem-vindo, obrigado, de volta, obrigado. Todos os ouvintes tinham imensas saudades tuas, e tive sempre imensas saudades de todos. Pá, Rei Leão, uma coisa incrível. Lembro-me de ser adolescente e de ir ao cinema ver o Rei Leão. É até hoje o filme de animação da minha vida. E um dos filmes da minha vida. A minha filha, que já tem 25 anos, uma das prendas de Natal que teve no início dos anos 2000 foi o DVD especial dos 25 anos do Rei Leão. Aquele DVD foi visto e revisto por ela, pelo irmão mais novo, por toda a gente até à exaustão, e ainda está lá em casa. O que dizer do Rei Leão? Fantástico. Bem-vindo de volta e obrigado por este momento incrível do Rei Leão.
0: Obrigado, Francisco. Influenciou-me também a mim tanto que, passados 30 e tal anos, lá está, fui mesmo a fazer a viagem da minha vida à Tanzânia, ao Serengeti, e ver o Rei Leão ao vivo e a cores, e toda a migração que está a ocorrer agora nesta altura do ano. E é absolutamente inexplicável ver a quantidade de animais, ver a vida acontecer e uma pessoa conseguir distanciar-se e perceber que de facto não está nem nos jardins zoológicos, não está nem num parque, está mesmo na vida natural. E de facto os animais são absolutamente incríveis. Foi a viagem da minha vida, regressei, estou agora de regresso no Vaz Manhãs de M80, e já a seguir tenho uma pergunta para si que tem que ver com viagens e com o momento em que se chega a casa. E eu acho, não sei se eu terei um problema ou não, mas há uma coisa que eu faço, que eu não consigo terminar o dia, uma viagem, por mais cansado que esteja, sem o fazer. Partilho consigo tudo já a seguir. Para já, vamos lá, Commoners, Don't Leave Me This Way, a tocar já nas Manhãs de M80, e digo-lhe uma coisa, também já tinha saudades suas e aqui da rádio das Manhãs de M80. De longe, a música da sua vida.

manhã de segunda-feira e agora são 7:20. Olá, bom dia, sim, estou de volta. Estive ali, mais ou menos, 2 semanas e meia de férias, valentes férias que eu estive. Viagem da minha vida, Zanzibar e ido ao Serengeti e fazer um safari absolutamente inacreditável. Fui ver o Rei Leão Vivi Cores, foi mesmo a viagem da minha vida, mesmo uma vida para fazer. Se quiser dar uma vista de olho, é passar pelas minhas redes sociais. E a pergunta que tenho para lhe fazer é ver se, se isto é só o meu ou não. Eu quando chego a casa, normalmente, nomeadamente nestas viagens muito grandes, uma pessoa leva uma mala de viagem maior, obviamente. Eu chego a casa. Eu estava estouirado desta vez, estouradíssimo, porque foi um voo longuíssimo para chegar até Portugal. Foi mesmo um dia inteiro a viajar e, portanto, foi muito tempo que eu estive a viajar e levei uma mala mesmo grande. Levámos uma mala mesmo muito grande. E por mais cansado que nós estivéssemos, eu cheguei a casa e a primeira coisa que nós tivemos que fazer foi desfazer a mala toda, arrumar roupa, que alguma que até nem utilizámos, outra pôr para lavar, guardar os souvenirs, arrumar as máquinas, arrumar a parte do calçado, arrumar a própria mala de viagem, que é relativamente grande, e dar as vistas, tem uma cor aberrante no mínimo. E portanto, eu não, por mais cansado que eu estivesse, ainda demorei ali alguns 45 minutos, uma hora para arrumar aquilo tudo, mas eu não descansei enquanto eu não arrumei a mala de viagem. Eventualmente, eu sei que há quem deixe aquilo lá ficar uma semana ou duas e vai arrumando, mas não, eu não. Eu tenho que arrumar logo a mala de viagem, porque senão não descansa, é como se não chegasse a casa. Eu prefiro ficar ali mesmo KO e depois com a casa toda arrumada ir finalmente descansar do que ver ali a mala para trás, para a frente, para trás, para a frente, mais uma semana ou mais uns dias e não fazer nada. Agora, diga-me, de que lado da equipa é que está? Assim que chega de uma viagem, tem que arrumar logo a mala de viagem ou vai ficando para lá, tira uma roupinha, depois tira a outra, depois vai fazendo uma coisinha aqui, uma coisinha ali e depois lá finalmente é que vai pôr a guardar a mala de viagem à arrecadação. Diga-me lá, 910-25-80-81, eu acho, sou eu acho que ganha a equipa arrumar logo tudo. Chutes e pontapés agora.

0: 7:25, manhãs 10:80. Olá, olá. Bom dia. E que tal esse início de semana, esse início de dia? Bom, espetáculo, que se quer. Estou de volta também, 2 semanas e meia de férias. Absolutamente inacreditáveis, viagem de sonho para mim. Zanzibar e depois uma ida ao Serengeti e fazer um safari absolutamente inesquecível. E a minha pergunta tem que ver com viagens. Quando chega de uma viagem, assim, relativamente grande até, ou até das férias de verão, por exemplo, desfaz logo a mala, ou ela vai ficando para lá, vai arrumando, depois tira uma roupa, depois tira outra, depois vai à parte dos sapatos, depois vai à parte das máquinas de fotografia, por exemplo. Diga-me lá, como é que funciona? Pode ser através do 910-25-80-80, e eu já o disse, eu não, por mais estourado, e desta vez o que eu fiquei estourado, por mais estourado que esteja do voo, eu não descanso enquanto eu não desfaço a mala toda, arrumo logo a roupa toda que tenho para arrumar, meto a roupa toda para lavar, arrumo as máquinas fotográficas de filmar, tudo o que são souvenirs também, claro, e depois ritual, colo os meus ricos ímãs no meu no micro-ondas ou no forno, tenho uma belíssima coleção, portanto eu não descanso enquanto eu não faço isso.
1: Olá Paulo, bem-vindo de volta.
0: Obrigado.
1: Eu nunca andei de avião, como vocês sabem, nem eu nem a minha família.
0: Okay.
1: Mas quando vamos ao norte, que a minha sogra tem lá a casa, quando a gente vem depois do norte, a primeira coisa é desfazer as malas e arrumar tudo. Não conseguimos estar em casa sem desfazer a mala. Isso tem que ser, seja que a gente chegue à tarde ou à noite, a gente desfaz sempre a mala. Beijinhos e bem-vindo de volta.
0: Obrigado, querida Ana Sofia. E eu, inclusivamente, eu tenho que ir à arrecadação a arrumar a mala de viagem, senão não descanso.
1: Bem-vindo, bom dia, bem-vindo.
0: Obrigado,
1: já estávamos todos cheios de saudades tuas.
0: Eu também,
1: olha,
0: Elizabeth.
1: Como eu te compreendo. Para mim é exatamente igual. Vá por onde vá, leve mal a levar. Quando chego a casa, a primeira coisa que faço efetivamente é desfazer a mala. Detesto ver malas ali, seja pequena, seja grande, esquece. É logo, meu marido diz-me: ai não, fazemos amanhã. E eu: não. É hoje. E depois, claro, vem-me logo ajudar, que é para depois não estar ali muito tempo. Beijinhos, tenham um bom dia, beijinhos para todos.
0: Obrigado, Elizabeth. Percebo perfeitamente, porque o deixamos para amanhã rapidamente se torna num vai ficando para lá. Portanto, 7:28, diga-me lá, aqui pode ser através do WhatsApp, quando chega de viagem, desfaz logo a mala ou vai engonhando até não dar mais? Diga-me lá de que lado é que está, quero saber. Para ouvir daqui a pouco, os U2, que é como quem diz já a seguir, os U2 com Beautiful Day.
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1: Ana Moreira e Susana Romana, hoje umas merecidas férias, mas amanhã já estamos juntos de novo. Ora bem, então, chega de viagem. Arruma logo a mala de viagem ou não? Ou fica, deixa aquilo ficar a lingonhar. Eu sou do time, tenho que fazer logo, senão não descanso.
2: Eu sou time arrumar tudo quando chega a casa.
1: Pumba, mais
2: porque
1: nada.
2: Me faz comichar. Para já eu não tenho muito espaço em casa, é uma casa pequena, okay. Eu não tenho propriamente espaço para deixar uma mala ali, ó, Deus dará.
1: Percebo.
2: Então eu tenho que tirar tudo. Exceção, que eu não consegui há 2 anos. Os meus filhos vieram de um acampamento de 7 dias. A mochila era gigante, era verão. E aí eu admito, eu pequei. Eu deixei as mochilas guardadas num pátio pequenino e só tratei delas no fim de semana a seguir, porque eles tinham chegado no domingo à tarde. Por isso,
1: time, justificação.
2: Arrumar mala assim que se chega à casa é um descanso
1: mesmo. Beijinho, Cláudia. Agora os YouTube. Beautiful Day. E será com certeza nas manhãs da 80.

0: este Beautiful Day e será com certeza, estou a torcer por isso. Bom dia com as manhãs da M80, a caminho das 8, já a seguir-se para o trânsito consigo. Para já avançamos para as notícias. A edição é feita pelos voos de Miguel Aia e Miguel. Aconselhos hoje em perigo muito elevado de incêndio rural.
1: São 22 concelhos dos distritos de Faro, Santarém, Leiria, Coimbra, Castelo Branco e Bragança. Hoje, 5 distritos do continente vão estar sob aviso amarelo entre a manhã e as 9 da noite, devido à chuva e trovoada. Falamos de Bragança, Viseu, Guarda, Vila Real e Castelo Branco. Os educadores de infância e os professores do primeiro ciclo do ensino básico estão hoje em greve. Exigem medidas para garantir uma efetiva valorização e igualdade de tratamento entre todos os níveis e ciclos de ensino. Para lá da greve, os professores vão também concentrar-se às 10 da manhã em frente ao Ministério da Educação. Os Estados Unidos e o Irão chegaram a um acordo para pôr fim ao conflito no Médio Oriente, que começou em fevereiro, anunciou na última noite Mariana Serrano.
2: O Paquistão, que mediou as negociações, anunciou que o acordo está concluído. O presidente dos Estados Unidos segue pela mesma linha e anuncia a reabertura do Estreito de Hormuz. Já Teherão afirma que o acordo vai trazer um fim imediato à guerra e às operações militares em todas as frentes, incluindo no Líbano. A diplomacia iraniana anunciou que as negociações vão começar no prazo de 60 dias para se chegar a um acordo definitivo. A ONU já saudou o entendimento. A Alemanha, França e Itália e Reino Unido dizem estar prontos para levantar sanções contra o Irão.
1: O acordo deverá ser assinado na sexta-feira na Suíça. Uma tempestade obrigou a cancelar o treino da Seleção Nacional e a conferência de imprensa nos Estados Unidos. A seleção volta a treinar hoje às 3:30 da tarde, hora de Portugal Continental. Portugal estreia-se no Mundial de Futebol na próxima quarta-feira às 6 da tarde, frente à República Democrática do Congo.
0: Oh Miguel, antes de ir, deixa-me cá fazer-te uma pergunta. Portanto, supõe isto, vais fazer uma viagem, 2 semanas, faz a mala é grande, chegas a casa de viagem, o que é que tu fazes? Arrumas ou não arrumas logo?
1: Não arrumo logo. Eu sou uma pessoa muito
0: desorganizada. Carolina super produtora das manhãs da M80. Quando puderes, traz um jornalista a sério, porque este não arruma a mala.
1: Tu arrumas logo.
0: Obviamente.
1: Eu não consigo. Eu chego muito cansado. Como é que eu vou conseguir arrumar a roupa toda logo? Não consigo.
0: Eu fiz 387 horas de voo para chegar a Portugal de novo desta vez.
1: Por isso
0: eu
1: mesmo.
0: Eu cheguei para lá de exausto. E enquanto aquela mala amarela não estava toda arrumada na arrecadação e tudo arrumado, Miguel,
1: não,
0: eu não descansei.
1: Mas há uma coisa. Eu tiro a roupa suja.
0: Lá.
1: Isso faço. Agora, então, a roupa pronto.
0: Não fica
1: pronto
0: a dar não fica a dar cheiro à casa, ao menos.
1: Isso
0: lá.
1: Fica lá. sou desorganizado em algumas coisas.
0: Pode ser, não faz mal.
1: Okay.
0: E ao meia hora conto contigo, certo?
1: Combinado, então, até já.
0: Vamos seguir agora para o trânsito, que nem atenta a uma oferta Toyota New Start. Cláudia Capela, como é que estamos passados 30 minutos? Como é que estamos de trânsito?
3: Na cidade do Porto, com a informação de uma viatura avariada em via direita, na zona do Estádio do Dragão, mercado abastecedor, que já está a dificultar mais o trânsito a partir do Nó de Bonjói. Há já intensidade antes no acesso da A20 à Ponte do Freixo, mas pior na Autoestrada do Norte, a caminho da Arrábida, com um trânsito já muito compacto entre a área de serviço em Gaio, Nó de Santo Ovídio e também na A44. Nas entradas a norte na cidade do Porto, há já lentidão na Ponte de Leça, A28, começa a intensificar-se também na Nacional 14, via Norte, Maia-Porto, e é logo à saída da Maia, já mais acumulado.

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3: E para o túnel do Grilo, segunda circular, Encarnação, saída para o aeroporto, lado inverso começa a ficar compacto entre o viaduto do Eixo Norte-Sul e o Campo Grande Galvanas. Para mais informações, linha grátis 820-20-10.
4: Cláudia, não me vais falhar, pois não?
3: E então?
4: Chegas a casa de uma grande viagem, desfazes logo a mala, arrumas tudo ou deixas lá ficar em casa até que se faça?
3: Não, se possível, arrumo logo. Sim, só se chegar assim uma hora, madrugada, alguma coisa, uma hora assim mais difícil é que coloco a mala e no dia seguinte arruma. Mas,
4: máximo dia seguinte, é disso que estamos a falar.
3: Não, também não gosto de ficar com a mala ali no meio. Gosto de organizar
4: exatamente,
3: as coisas.
4: Olha, aqui a nossa ouvinte, Dalila, acho que resume muito bem aquilo que nós queremos dizer.
5: Lá em casa é impensável ser de outra maneira. Arrumar tudo quando se chega e deixar tudo como se não tivesse saído.
4: Pumba, é isto.
5: É básico. Beijinhos, boa semana.
4: É sentir como se uma pessoa não tivesse saído de casa, não é? A casa toda arrumadinha, toda num brinco, não é?
3: Pois, sim.
4: Cláudia, estou-te a sentir a patinar um bocadinho.
3: Não, é porque depende, entendes?
4: Se possível,
3: arrumar logo. Okay. Mas há algumas situações em que, não é? A pessoa chega um pouco mais estafada e pensa amanhã, logo trato tudo.
4: Ok, mas normalmente é logo no dia seguinte.
3: É logo no dia seguinte.
4: Então pode ficar.
3: Porque há logo, não é? Objetos e coisas que precisamos e, portanto, é. Gosto mais também de arrumar logo tudo.
4: Muito bem, faz muito bem.
3: Até já.
4: Mas como eu. Cláudio, meia hora e voltamos a falar. 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E vamos lá ver o que é que nos reserva este 15 de junho, que é o dia de hoje, quanto a São Pedro. Ora bem, temos aqui aumento das nuvens, sobretudo no interior, e conta inclusivamente aqui com trovoada, que poderá trazer, lá está, chuva forte também. E há aqui uma descida das temperaturas. Se bem que não comprometo, digo eu. Ora bem, então, 21 para Aveiro, 22 para o Porto e para Ponta Delgada, 23 para Viana do Castelo, Sines, Sagres e para o Porto Santo, 24 para Guarda e Leiria, 25 para o Funchal, 26 para Coimbra, 27 para Viseu e para Lisboa, 28 para Faro, 29 a marcar hoje de máxima em Santarém e Vila Real, 30 para Braga, Porto Alegre e Lisboa, 31 para Castelo Branco e Bragança, 33 para Beja e 34 graus de máxima para Évora. Olá, olá, juntos de novo, manhãs de segunda-feira. Obrigado por estar com as manhãs da M80. Gosto de saber que está por aí. Ana Moreira e Susana Romana, muito bem, hoje tiveram que tirar o dia, mas estou cá, estou consigo, obviamente, e consigo depois de uma viagem, da viagem da minha vida. Duas semanas e meia a viajar, consegui fazer a viagem que eu sempre quis desde miúdo. Fui a Zanzibar, aquelas águas com uma cor absolutamente inacreditável, e já viajei muito, mas há aqui uma cor que eu não sei explicar bem. Portanto, água quente, paisagens deslumbrantes, uma vida absolutamente inacreditável. E depois, no meio destas idas à praia, uma ida à savana, um safari absolutamente inesquecível. Foi a experiência da minha vida. Inacreditável. Se quiser, dê uma vista de olhos nas minhas redes sociais para ver as fotografias, porque valem mesmo, de facto, a pena. Olha, vivi o Rei Leão ou vivi a cores? E aquilo que lhe estou a perguntar é, quando chega de viagem, é do time, desfaz logo a mala, arruma logo tudo ou vai ficando para lá, depois vê-se como é que se faz. Eu padeço. Se eu não arrumo logo tudo, aquilo comigo não funciona. Tenho que ficar logo, só mesmo por mais exausto que eu chegue, só depois de arrumar tudo é que eu descanso.
6: Bom dia, Paulo. Welcome back.
4: Obrigado.
6: Eu vou discordar agora de todas as mensagens que ouvimos, porque eu sou do time deixa andar a mala até me apetecer. Mas isto tem uma razão. É que eu uso as férias até ao último minuto. E, portanto, muitas vezes eu só regresso a casa
4: percebo.
6: No último dia de férias antes de começar a trabalhar. E há 2 anos, quando voltei da Namíbia, eu voei durante a noite, cheguei a Lisboa, eram 7:00 da manhã e fui trabalhar direto do aeroporto.
4: Nossa,
6: portanto, não tenho tempo para desfazer as malas assim que chego a casa. Um beijinho, um abraço e um resto de um bom dia.
4: Obrigado, Filipe.

obrigado, Filipe. Duas ideias. Grande viagem, deve ter feito também. Adorava ser o seu colega para perceber como é que nesse dia estava a trabalhar. Deve ter estado um mimo. Grande Filipe, obrigado e bom dia também para si. Portanto, de que equipa é? Tu faz logo a mala ou deixa ficar a mala por lá? 910 25 80 81. Grande Alana Miles agora.

0: Olá, bom dia. 13 minutos agora das 8 da manhã. Bom dia com as manhãs de 80, manhã de segunda-feira. E eu cá estou de volta, 2 semanas e meia de férias maravilhosas, absolutamente inesquecíveis, a viagem da minha vida. E tenho a sorte de já ter viajado muito, mas uma vida para fazer Zanzibar e depois um safari absolutamente inesquecível pelo Serengeti. E a minha pergunta é, quando chega a casa, desfaz logo a mala ou vai ficando para lá? De que equipa é que pertence? Diga-me, 910, 25, 80, 81. Eu sou da equipa obrigatoriamente desfazer logo, por mais estourado que esteja. E desta vez o seu estava estourado. Estava aqui ao mesmo completamente. Foi um dia inteiro a viajar para chegar a este país lindo e maravilhoso que já tinha saudades. Bom, tenho que arrumar logo a mala, senão há ali qualquer coisa dentro de mim que não joga certo, não bate certo. A que equipe é que pertence? Diga-me lá.
1: Bom dia, Paulo. Bem-vindo. Que
0: Olá.
1: Bom que as suas férias foram boas.
0: Lindas.
1: Eu sou do time que arruma mala. Porque odeio mala toda jogada. Mas tem um outro porém. Eu também arrumo as camas. Porque quando eu viajo, eu tiro todos os lençóis, deixo tudo. Aí quando eu chego, eu vou aspirar os colchões, colocar a roupa aí, de mãe. Cama, deixar tudo organizado. Aí depois que eu chego de casa, umas 4 horas depois do banhito, é que eu vou descansar.
0: Ok. Obrigado, Soraya. Ainda vai mais longe do que eu, tudo bem. E abraço da mesma, cada um com a sua, como eu costumo dizer.
2: Eu sou do time de desfazer logo tudo e pôr logo tudo para lavar.
0: Ok.
2: Começa-me a dar uns fornicocos, ver ali as coisas.
0: Como eu.
2: Ver a mala, as malas. Porque o resto da família é do time deixar andar e eu não consigo.
0: Jamais.
2: Vai jamais. Logo tudo para lavar, tudo para arrumar o que é para arrumar, não fica ali nada.
0: Sim, perfeitamente.
2: Um beijinho.
0: Sim. Inclusive desta vez eu pensei, se calhar hoje não vou lá acima à arrecadação guardar já a mala. Então pus a mala primeiro assim escondidinha lá num outro quarto. Depois voltei a pôr noutro recanto escondido. Depois fui pôr à parte da lavandaria. Depois pus na parte de entrada para já estar mais perto. Depois fui esconder a parte, até que lá fui à arrecadação. Porque de facto, enquanto a mala não vai lá para cima toda arrumadinha, o Paulo não descansa.
3: Eu viajado como sou, porque andei muitos anos por África e por outros países, tenho que ser honesta. A mala onde veio o necessaire, as toalhas e a roupa suja e tudo isso, essas são logo desfeitas na hora quando chego. As outras, dia a seguir, com calma.
0: Grande Manuel, obrigado pela mensagem. Já agora, Ana, não quero que fique de fora.
4: Eu sou exatamente igual a
0: então,
4: ti,
0: pronto,
4: basta ser leão. Tenho que deixar tudo arrumado,
0: claro,
4: antes de ir para a cama. E só depois aí eu posso descansar. Pronto. Beijinhos e boa semana.
0: Obrigado, Ana. Pronto, estou mais tranquilo já por tudo. Já estou a ver que não é só de mim. Luca, agora, Tony, nas manhãs de M80. Bom dia, uma excelente segunda-feira. De mãos à tarde.

0: 8 minutos agora das 8 da manhã. Bom dia com as manhãs da M80. Relembro tudo aquilo que está a acontecer aqui nas manhãs da M80, que acontece no universo da M80. Vai parar a maravilhosa aplicação Rayo, R-A-Y-O. É só fazer download.
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0: A Susana e a Ana estão aí muitíssimo bem a tratar da vidinha. Amanhã já estaremos os três juntos, finalmente, depois de 2 semanas e meia de férias minhas, estou de volta. Semana, férias, aliás, inesquecíveis. Zanzibar e depois um safari no Serengeti, viagem da minha vida. E a minha pergunta é, quando chega à casa de uma viagem, nomeadamente uma viagem que envolva uma mala grande, desfaz logo ou deixa ficar a coisa a andar por lá?
2: Como é que é, Paulo? Bem-vindo, pá. O pessoal já estava com saudades tuas.
0: Obrigado.
2: Olha, eu quando chego a casa de férias também tenho logo que desfazer,
0: claro,
2: as malas.
0: Óbvio.
2: Eu sou muito organizado, tem mesmo que ser. A coisa não bate bem se eu não desfizer logo a mala. Aliás, até nem durmo. Pá, um grande abraço, Paulo.
0: Obrigado, grande Ivo. Eu percebo perfeitamente. Aliás, há ali momentos em que eu penso, é pá, tu não és normal, Paulo. Mas já estou a perceber que não estou sozinho. Aqui um asterisco. Se meu querido ouvinte, que eventualmente deixe ficar a mala de viagem lá 1 ou 2 semanas, não se acanhe, por amor de Deus. Por quem sois? 910-25-80-81. Não fique com vergonha de assumir que a mala vai ficando lá por casa.
3: Eu faço a luta quando chego de viagem. Uma, eu chego faltando 10 minutos para ir trabalhar. Eu aproveito até o último segundo das férias.
0: Okay.
3: E duas, se é uma viagem longa de carro, o que vem no carro sujo vai direto para a lavanderia, o que vem na mala limpa, eu passo raiva. Pelo menos uma semana com a bagunça das malas ali, okay, no chão da sala, até desarrumar tudo.
0: É na base da vingança.
3: Pronto,
0: já
3: só arrumo no final de semana seguinte, no que dá para arrumar. Durante a semana, se eu volto de férias durante a semana, a bagunça fica lá. E se eu começo a trabalhar na segunda, eu chego em casa ou no domingo à noite ou na segunda de madrugada. Nunca. Não, aproveito o último minuto.
0: Grande Cândida, já percebi. Um grande beijinho e obrigado pela sua mensagem. E durante aquela parte vai na base da raiva, na base da vingança. Ora bem, 910-25-80-81, diga-me de que lado da equipa está. Estou cá aqui, estamos aqui todos, aliás, para ouvir as suas mensagens. Daqui a nada, para ouvir Chique com Le Freak nas manhãs da M80.
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0: Verdade verdadeira, amanhã já estamos juntos de novo. Pergunta para hoje, chega de viagem, de uma viagem grande, chega de férias, arruma logo a mala toda ou deixa aquilo, deixa a mala ficar para lá? Eu já disse, é impensável para mim, e seja a que horas o voo chegue, não arrumar logo a mala no mesmo dia.
12: Olha, obrigado por me lembrares que ainda tinha a mala na mala do carro, desde quarta-feira passada. Assim, fui lá ver e realmente ainda lá estava. Pronto, joga a minha defesa que, quando vim da Madeira, os voos foram sucessivamente cancelados e pronto, clássico. Não cheguei no tempo devido. Por isso, eu, se tivesse ainda tempo, percebo, teria arrumado a mala, mas olha, agora tenho que arrumar quando chegar a casa.
0: Henrique, antes de mais, chegou ao que interessa. Em segundo lugar, houve uma razão para lá de plausível para isto ter acontecido, porque senão, obviamente, é da minha equipa.
13: Bem, eu, quando chego a casa de férias, a primeira coisa que eu faço é desfazer a mala.
0: Boa.
13: Não é porque seja organizado. É para ver o que é que eu eventualmente me terei esquecido. É algum dos sítios por onde passei a telefonar a pedir para me guardarem ou enviarem pelo correio.
0: Okay,
13: é mais por isso, não é uma questão de organização.
0: Ok, José, ok, bem justificado. E depois chegou a Viviane e disse:
14: bem, já que ninguém se chega à frente, eu às vezes até fico lá durante um mês no canto da sala. É que nem sequer estou preocupada com isso. Às vezes até faço competição a ver quem é que arruma primeiro, se eu sou o meu marido. E pronto, e é isto. Seja como for, roupa suja é sempre a primeira coisa a ir para lavar, claro. Depois o resto é que fica lá aos pontapés.
0: Ó, Viviana, olha, gosto muito de si. Falamos sobre tudo e mais alguma coisa, sobre esta parte não falamos. Está bem? Um grande beijinho. Obrigado por estar com as manhãs da 80. Agora, Chic, Le Freak.

0: somos nós. Bom dia, são 8:03, é a altura de atualizar as notícias. Edição feita pelo Miguel Aia e Miguel. 5 distritos vão estar hoje sob aviso amarelo.
1: Falamos de Bragança, Viseu, Guarda, Vila Real e Castelo Branco. O aviso é válido entre o meio-dia e as 9 da noite. Em causa a previsão de chuva e trovoada, como explica a meteorologista Alexandra Fonseca.
2: Vamos continuar com uma situação de instabilidade atmosférica no interior do país, onde podem ocorrer aguaceiros fortes, acompanhados de trovoada, com rajadas de vento fortes também localmente, e portanto levou-nos à emissão do aviso amarelo de precipitação e de trovoada.
1: Hoje há também perigo muito elevado de incêndio rural, é válido para 22 concelhos dos distritos de Faro, Santarém, Leiria, Coimbra, Castelo Branco e Bragança. Os educadores de infância e os professores do primeiro ciclo do ensino básico estão hoje em greve. Exigem medidas para garantir uma efetiva valorização e igualdade de tratamento entre todos os níveis e ciclos de ensino. Para lá da greve, os professores vão também concentrar-se às 10 da manhã em frente ao Ministério da Educação. O preço do petróleo Brent, que serve de referência na Europa, caiu a 4% desde ontem. Está esta manhã a ser negociado a $83,5, resultado do acordo alcançado entre Estados Unidos e Irão para pôr fim ao conflito no Médio Oriente, que começou em fevereiro. Donald Trump anunciou a reabertura do Estreito de Hormuz. Teherão afirma que o acordo vai trazer um fim de ato à guerra e às operações militares em todas as frentes, incluindo no Líbano. O acordo deverá ser assinado na sexta-feira na Suíça. O treino da Seleção Nacional de Futebol nos Estados Unidos foi cancelado em causa uma tempestade, Paulo Rico.
3: A chuva e a trovoada em Palm Beach, nos Estados Unidos, obrigaram não só ao cancelamento do treino, segundo em solo norte-americano, mas também à conferência de imprensa da seleção, que seria com Mateus Nunes. Os jornalistas tiveram de abandonar a sala de imprensa por falta de condições de segurança. Portugal volta a treinar esta segunda-feira, durante a manhã, em Palm Beach, perto das 3:30 da tarde, hora portuguesa. Para amanhã, novo treino e depois partida para Houston, local do jogo de quarta-feira na estreia do Mundial.
1: Portugal estreia-se no Mundial de Futebol na próxima quarta-feira, de fronte à República Democrática do Congo, às 6 da tarde. E hoje há 3 jogos. A Espanha de fronte a Cabo Verde, às 5 da tarde. Bélgica e Egito jogam às 8 da noite. Depois, às 11 da noite, Arábia Saudita e Uruguai têm encontro marcado. Nos últimos jogos deste Mundial, a Suécia venceu a Tunísia por 5-1 em jogo do Grupo F. Para o mesmo grupo, Países Baixos e Japão empataram a 2 golos. Durante a madrugada, a Costa do Marfim venceu o Equador por 1-0 para o Grupo E. No mesmo grupo, a Alemanha goleou o Curaçao por 7-1.
0: Miguel, 8:30, mais coisa menos coisa, voltamos a atualizar as notícias. Até já. Agora são 8:06, o tempo e o trânsito para ouvir daqui a nada.
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5: E agora são 8 horas 11 minutos. Fazemos aqui uma nova ronda pelo trânsito, que nem a 80 é uma oferta Endo Premium Cars. E Cláudia Capela, a estas horas, como é que estamos?
6: Complica-se na A3, no sentido Braga-Porto, dois acidentes no troço entre o nó de Vila Nova de Famalicão, ligação da A7 e a saída para a Trofa e Santo Tirso. O trânsito já está muito condicionado até ao acidente que ocorreu logo a seguir ao acesso de Vila Nova de Famalicão, ao quilómetro 24,5, com via esquerda ocupada. Já está a afetar bastante o trânsito, não só na A3, mas nas ligações da A7, em ambos os sentidos, entrada na A3. Atenção, porque 2 quilómetros a seguir, em direção ao Porto, já mais perto do nó de Santo Tirso Trofa, há um outro acidente ao quilómetro 22 em via esquerda e, portanto, no local o trânsito também está acumulado. Parte final da A3, igualmente com dificuldades entre Águas Santas e as saídas para a cidade do Porto, acesso à VCI e à circunvalação, até porque tem também indicação de viatura avariada logo a seguir à saída da A3, início da VCI em direção ao Freixo, a afetar também um pouco mais a circulação. No lado inverso, a indicação também de esta manhã, viatura avariada na zona do Estádio do Dragão, mercado abastecedor, trânsito acumulado em Bonjoia e agora a ficar mais demorado entre Santo Ovídio e Nó de Canidelo, a seguir ao Nó de Coimbrões, também o trânsito mais condicionado na Autoestrada do Norte é o acesso à Ponta Rábida, que se mantém com abrandamento ao longo do tabuleiro e também no percurso até ao Nó de Francos, na VCI, e à demora na Ponte de Leça, A28, Matosinhos Porto. Quanto a Lisboa, houve acidente via esquerda no eixo norte-sul sem Telheiras, a afetar o trânsito mais demorado a partir da Meixoeira. Segunda circular também já preenchida entre a zona de Sacavém e o nó do Prior Velho em direção ao Campo Grande e acesso ao eixo norte-sul, com um trânsito também muito compacto na Autoestrada do Norte, acesso ao nó de Sacavém e na descida de Camarate na Crilce, também em direção a Sacavém. Filas na A2 para a 25 de Abril em Corroios, na A5 em Oeiras, no IC19, a partir de Terceira.
5: Cláudia, dar ou receber informações de trânsito, percebi que ias dizer, tudo sim. Bem, atropelei-te, peço desculpa.
6: Não, hora é essa, tu nunca me atropelas.
7: Espera bem que não.
6: Mantém-se disponível 820-20-20.
5: Até já, Cláudia, meia hora e falamos. 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Seguimos agora para o tempo, que na M80 é uma oferta OptiCenter. Ora bem, para hoje, atenção aqui às nuvens, sobretudo no interior do país, nuvens que trazem brinde. Aguaceiros por vezes fortes e acompanhados de trovoada. Quanto a temperaturas, há aqui uma descida das temperaturas: 21 para Aveiro, 22 para o Porto e Ponta Delgada, 23 para Viana do Castelo, Sines, Sagres e para o Porto Santo, 24 para Guarda e para Leiria, 25 para o Funchal, 26 para Coimbra, 27 para Viseu e Lisboa, 28 hoje a marcar em Faro, 29 para Santarém e Vila Real, 30 para Braga, Porto Alegre e Lisboa, 31 para Castelo Branco e Bragança, 33 para Beja e 34 graus de máxima hoje a marcar em Évora. 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No ar, nós, hoje estou cá só eu, mas a Ana Moreira amanhã e a Susana Romana já estarão de volta, pois está claro. Hoje estou cá eu, também 2 semanas e meia depois de umas valentes e espetaculares férias e viagem de sonho que fiz, de volta, viagem a Zanzibar e com ida a Safari ao Serengeti, viagem de uma vida. mesmo, se quiser, dar uma vista de olhos pelas minhas redes sociais. Mas também lhe digo uma coisa, já tinha partilhado. Já tinha saudades de fazer rádio, já tinha saudades suas, já tinha aqui saudades de alguma normalidade. Tinha saudades também de jogar consigo ao Cieste de trás para a frente. A música de hoje, se já se está a perguntar, ui, isto é para lá de fácil, vem com um coração mole, um coração aqui todo retido, para lá de fácil. Portanto, é hoje que a coisa se vai dar. Para jogar comigo, já sabem, 910-25-80-81, quem canta e que música é. Digo mais uma vez, é para lá de fácil, eu acho. Jogamos já a seguir aqui a Bonnie Tyler, nas manhãs da M80.

0: 8:19, manhãs 10:80, olá, bom dia, vamos a isto.
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0: É o 910-25-80-81 para jogar comigo, dizer-me quem canta e que música é. A de hoje, eu insisto, isto parece-me, para lá de fácil. Ainda assim, vamos lá. Sim, o Paulo perdeu a cabeça, hoje deixou de tocar imenso tempo. Inclusivamente, o Paulo às vezes é um pouco distraído e está tudo bem. Até talvez já tenha tocado esta música, mas é tão incrível, é de uma... Não vou dar pistas. É coisa e tal, e não sei o que mais, que até posso estar a tocar outra vez no Seesta de trás para a frente. Vá aqui mais uma passagem pela música. Já deve estar a sentir o mesmo que eu, não é? Até parece que a música não está virada do avesso. Mas está! Então pronto, é isso mesmo, estou à sua espera. Agora é a minha parte, é a parte em que eu faço muito bem, espero por si. Que música é e quem é que a canta? Para jogar comigo é o 910-25-80-81, quero ouvir o seu palpite. Esta é uma das melhores de sempre. How Will I Know? Whitney Houston nas manhãs de M80. Bom dia, de longe, a música da sua vida.

0: das melhores e maiores de sempre, Whitney Houston a tocar nas manhãs da 80. Claro, bom dia. E esta hora, o que é que está a acontecer? Estamos a jogar ao Cesta de trás para a frente. Consigo, a música é esta. Diria que grau de dificuldade menos 47. Ainda assim, há sempre quem não saiba. Bom, palpites a valer pelo 910-25-80-81.
1: Bom dia, Paulo. Bom dia, Ana. Bom dia, 80. Isso é YouTube Sunday Blood Sunday. Valdeir de Almada. Ótima semana e bom retorno, Paulo.
0: Obrigado, obrigado. Não vou dizer que sim nem que não, mas foi oposto.
2: Bom dia, 80. Eu penso que seja os YouTube. Eu não sei o nome da música, mas é aquela música que eu estou a pensar e são YouTube de certeza. Boa semana para todos.
0: Resposta incompleta, Ana, mas obrigado, obrigado.
3: Bom dia, 80. Daqui o Carlos, do carro de Boleias de Guimarães, Maia, hoje com trânsito descomunal.
0: Força nisso.
3: E a minha aposta para hoje é YouTube Sunday Bloody Sunday. Um bom dia e obrigado.
0: Vá, vou dar aqui uma ajuda. Não é o Sunday Bloody Sunday. Mas também não posso dizer, senão acaba já a jogatana toda, ok? Vá, 910-25-80-81. Já no ar, clássicos, tem um momento de karaoke. Dunas, o GNR, nas manhãs da M80. De longe, a música da sua vida também em português. Bom dia e boa viagem.

0: GNR com este Dunas nas manhãs de M80. Bom dia, claro, a esta hora. A jogar ao Sieste de trás para a frente. Está quase, quase a terminar a edição de hoje, que traz isto aqui no sapatinho. O grau de dificuldade parece, lá está, mas isso é a mim, parece, não é assim muito elevado. Posso dizer também que não é o Sun Bloody Sunday.
1: Olá, bom dia, Matenta.
0: Olá, Matilde.
1: Aqui é Matilde, de Sintra, com o pai Tiago. E a música de hoje é...
2: YouTube, With or Without You.
1: Obrigada, beijinhos.
0: Matilde, é super espetacular, gosto muito de ti. Abraço ao pai Tiago. Não é essa música, não é essa.
3: Bom dia, Paulo, bem-vindo.
0: Obrigado.
3: Aqui Paulo Pereira, de Paulo para Paulo. A música do Sieste de para a frente hoje é com certeza YouTube, I Still Haven't Found What I'm Looking For. Boa semana e bem-vindo ao trabalho aqui à classe trabalhadora.
0: Obrigado, obrigado. E já tinha muitas saudades nossas. A música. Vá, mais uns segundos para pensar e dizer-me quem é que canta isto e que música é. E daqui a pouco, a resposta correta.
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0: Ora bem, vamos lá então encerrar a edição de hoje do Sieste, que traz... Traz esta sonoridade. Primeiro, vamos ouvir aqui a Joana.
9: Bom dia, M80. É YouTube, sem sombra de dúvida, e penso que é... But I still haven't found what I'm looking for.
0: Okay,
9: acho que é esta. Beijinhos, boa semana.
0: Obrigado, igualmente um beijinho e boa viagem.
10: Bom dia, Paulo. Bem-vindo. Eu hoje pensei que fosse colocar Toto com África, mas foste mais além. Vais colocar YouTube Pride, fantástico.
0: Verdade verdadeira, por acaso não me lembrei dessa do Stoto, porque de facto tive uma viagem de sonho incrível, Zanzibar e Serengeti, e podia ter feito isso, mas não. Achei que esta música para começar a semana dava aquela energia, tem aquela energia certa e extra, e portanto aqui vai disto. Os maiores também. YouTube Pride in the Name of Love, nas manhãs da M80. Bom dia!

0: música de hoje do Seesta, de trás para a frente, uma das minhas favoritas de sempre. Adoro isto. Gosto de U2, mas gosto particularmente desta. Pride in the Name of Love. Edição de hoje a chegar ao fim. E amanhã, depois das 8h10, claro, voltamos a jogar consigo ao Seesta de trás para a frente. Para já, ponto de situação. A caminho das 9h26, já a seguir uma nova ronda pelo trânsito, também pelas previsões do tempo. Mas para já vamos avançar para as notícias. Edição feita pelo Miguel Aya. Miguel, o Presidente dos Estados Unidos deixa um aviso.
1: Donald Trump avisa que os ataques ao Irão podem ser retomados se não for alcançado um acordo final sobre a questão nuclear. Palavras ao jornal The New York Times, depois de ter sido anunciado ontem um acordo inicial entre Estados Unidos e Irão para o fim do conflito. O acordo deverá ser assinado na sexta-feira na Suíça. Em Portugal, os educadores de infância e os professores do primeiro ciclo do ensino básico estão hoje em greve. Exigem medidas para garantir uma efetiva valorização e igualdade de tratamento entre todos os níveis e ciclos de ensino. Para lá da greve, os professores vão também concentrar-se às 10 da manhã em frente ao Ministério da Educação. 5 distritos vão estar hoje sob aviso amarelo entre o meio-dia e as 9 da noite. Falamos de Bragança, Viseu, a Guarda, Vila Real e Castelo Branco. Em causa a previsão de chuva e trovoada, como explica a meteorologista Alexandra Fonseca.
2: Vamos continuar com uma situação de instabilidade atmosférica no interior do país, onde podem ocorrer aguaceiros fortes, acompanhados de trovoada, com rajadas de vento fortes também localmente, e portanto levou-nos à emissão do aviso amarelo de precipitação e de trovoada.
1: Hoje há também perigo muito elevado de incêndio rural, é válido para 22 concelhos dos distritos de Faro, Santarém, Leiria, Coimbra, Castelo Branco e Bragança. A Seleção Nacional volta a treinar hoje às 3:30 PM, hora de Portugal Continental. O treino de ontem e a conferência de imprensa nos Estados Unidos foram canceladas devido a uma tempestade. Portugal estreia-se no Mundial de Futebol na próxima quarta-feira, às 6:00 PM, frente à República Democrática do Congo.
0: Maior, e voltamos a falar. Até já, Miguel.
1: Até já.
0: Seguimos agora para o trânsito, que nem 80 é uma oferta ao Toyota New Start. E Cláudia Capela, 8:30 AM, caminho das 9, como é que estamos?
3: A tendência, se mais nada acontecer, é começar a melhorar na ligação entre Vila Nova de Famalicão e Santo Tirso de Trofa, na A3. Entre estas duas saídas da A3 ocorreram acidentes, já praticamente resolvidos, mas o trânsito ficou muito acumulado e neste momento com dificuldades nos dois sentidos da A7 Norte, Vila Nova de Famalicão, para entrar na A3, aliás, em direção à cidade do Porto. Há também fila na parte final da autoestrada em direção à cidade do Porto para a circunvalação e na chegada à via de cintura interna. Há indicação também de viatura avariada mesmo na saída da A3, entrada na VCI em direção ao Freixo, com trânsito acumulado a partir de Gaia, zona de Santo Ovídio, acesso ao tabuleiro da Ponta Rábida e na via de cintura interna, ligação a Francos. Está também esta hora muito mais compacto no lado inverso, a partir do nó de Bonjoia, não só até ao nó da A3, mas no percurso para a via norte, Perlada e acesso a Francos. A ligação da A28 agora já entre Mindelo e a saída para a 41, zona de Parafita, com o trânsito mais lento, e depois paragens também na Ponte de Lessa e Avenida AEP. Zona Centro, atenção, Figueira da Foz, notícia de acidente na A14, junto ao nó de A17, com duas vias cortadas ao quilómetro 5. O trânsito está aqui a ficar já mais complicado, é no sentido Coimbra-Figueira da Foz. Lisboa, resolvido o acidente em Telheiras, no eixo norte-sul, o trânsito continua acumulado em direção a Sete Rios, também na segunda circular em ambos os sentidos, mas com dificuldades a partir da zona logo do nó do Prior Velho, Encarnação, lado inverso, Torres de Lisboa. Ainda dificuldades entre o Cacém e Terceira para Queluz, Alfragide, Pinamanique no IC19, a partir do nó do Oeiras, na autoestrada de Cascais, e também fila ainda em Corroios para a Ponte 25 de Abril.

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3: 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Para já, e neste início de dia, arranque de semana, It's a Sin, os Pet Shop Boys nas manhãs da M80. Bom dia, uma boa viagem.

0: 12 minutinhos agora das 9 da manhã. Bom dia com as manhãs da M80. Susana Romana tirou o dia, Ana Moreira também. Estou de volta de umas valentes férias, viagem de sonho que consegui fazer, uma vida inteira a programar e finalmente consegui fazer Zanzibar e depois ir fazer um safari pelo Serengeti. Mas a minha pergunta é: se quando chega de viagem, como é que funciona? Desfaz logo a mala ou fica para lá até ganhar coragem para arrumar tudo? Eu já disse, eu já me cheguei à frente. Para mim, impensável no próprio dia não arrumar tudo, não fazer logo tudo. Mas isto sou eu.
1: Quando vamos de viagem com a família, eu tenho mania de organização, então eu tento arrumar a mala o mais rápido possível, mas eu tenho um marido e dois filhos que, se possível, deixa lá as malas durante quase um mês.
0: Impensável.
1: Então vivemos sempre nessa disputa nas viagens, né? Organizar tudo, no meu caso, e ficar a ralhar com eles para que eles façam o mesmo. Coisa que eles nunca fazem, então sobra sempre tudo para mim. É uma confusão.
0: Um grande beijinho. E há pouco recebi aqui esta mensagem da nossa ouvinte Viviana, que, sim senhor, está um patamar acima.
2: Bem, já que ninguém se chega à frente, eu às vezes até fico lá durante um mês no canto da sala.
0: É impensável.
2: Nem sequer estou preocupada com isso. Às vezes até faço competição a ver quem é que arruma primeiro. Sou o meu marido. E pronto, e é isto. Seja como for, roupa suja é sempre a primeira coisa a ir para lavar, claro. Depois o resto é que fica lá aos pontapés.
0: Jamais, Viviana. Mas pronto, está tudo bem entre nós, gosto muito de si. Então diga-me lá, e no seu caso, de que equipe que pertence? 910, 25, 80, 81. Desfaz logo a mala e arruma tudo? Ou vai deixando de ficar para lá? Quer saber? Paul McCartney, para ouvir daqui a pouco com 666 e logo depois também da Fê.
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5: De volta de umas valentes férias, estou eu e muito bem. E amanhã já estamos finalmente os três juntos. E a minha pergunta, quando chega de férias, desfaz logo a mala, arruma logo tudo? É o meu caso, padeço se não o faço. Mala, inclusive, tem que ir logo para a arrecadação. Ou, por outro lado, deixa a mala ficar por lá, vai desfazendo, vai tirando. Tira-me do isso, tira-me do sério.
6: Bom dia, por aqui é desfazer logo a mala, mas muito quando bem. Eu digo logo, é assim que se entra em casa,
5: é como
6: eu não sou capaz de pousar sequer a mala. Tenho logo que a desfazer, roupa para lavar é para lavar, a outra é para arrumar. Logo. Não consigo sentar-me e ficar descansada sem fazer isso. Um beijinho.
5: Obrigado, Diana. Um grande beijinho. Eu percebo perfeitamente. Parece que fica ali qualquer coisa em nós que não. Ainda há coisas para fazer, não é? A viagem só acaba mesmo depois dessa mala estar desfeita, aliás. Diana, um grande beijinho. E obrigado por estar com as manhãs da M80. Paul McCartney. Sei.

0: Somos nós, bom dia, e agora são 9 em ponto. É a altura de fazer aqui um novo apontamento sobre as notícias, edição feita pelo Miguel Aia. E Miguel, Portugal já reagiu ao acordo entre os Estados Unidos e Irão.
1: O governo português saúda o entendimento e espera que possa ser o ponto de partida para uma paz duradoura para a região e para o mundo. O Presidente da República também segue a mesma linha. António José Seguro espera ainda que o acordo permita retomar a livre circulação no Estreito de Hormuz. Estados Unidos e Irão anunciaram ontem que chegaram a um acordo inicial para o fim do conflito. O acordo deverá ser assinado na sexta-feira na Suíça. As desigualdades educativas em Portugal continuam a marcar o sistema de ensino. O país tem, no entanto, uma das gerações mais qualificadas da Europa, Sandra Braga Fernandes.
2: Em 2024, 43% dos jovens entre os 23 e os 27 anos tinham o ensino superior concluído e metade dos jovens entre os 18 e os 20 anos frequentava a universidade ou o politécnico. Ainda assim, existem diferenças ligadas à origem social e ao território. Pela primeira vez em 10 anos, houve menos candidatos ao ensino superior público do que vagas disponíveis. O estudo alerta ainda para o peso crescente da imigração. 1 em cada 7 alunos das escolas públicas tem nacionalidade estrangeira.
1: Dados do Balanço Anual da Educação 2026 da Fundação Belmiro de Azevedo. O estudo vai ser apresentado hoje às 14h30 no Pavilhão de Portugal, em Lisboa. Chega hoje ao fim o julgamento do agente da PSP que matou Odair Muniz na Cova da Moura em outubro de 2024. Bruno Pinto vai saber se é condenado pelo crime de homicídio de que está acusado. A leitura do acórdão está marcada para as 15h30 no Tribunal de Sintra. É um dia histórico para Cabo Verde, que se vai estrear hoje pela primeira vez no Mundial. Atento ao percurso da seleção está Jorge Andrade, que tem dupla nacionalidade. No podcast Classe Mundial da M80, o antigo internacional português não esconde o orgulho. Acredita que o Mundial vai servir de base para o futebol em Cabo Verde continuar a evoluir.
3: Cabo Verde já ganhou. Só o facto de estar neste Mundial e depois estar no grupo da Espanha, uma visibilidade tremenda para desenvolver tudo o que é os campeonatos de Cabo Verde. Por exemplo, existe uma descontinuidade muito grande, são 10 ilhas, os campos têm que ser melhorados, não existem escalões de formação desde a base como nós temos aqui desde os 4 anos, já podem jogar, em Cabo Verde não. Os meninos começam a jogar aos 14, 15 anos, isso é muito tarde. Daí que este Mundial vai dar um empurrãozinho para Cabo Verde ser cada vez melhor.
1: Jorge Andrade, no podcast Classe Mundial com o Paulo Rico. O episódio está disponível no site da M80, no Rail e nas plataformas de podcast. Cabo Verde defronta Espanha hoje às 5 da tarde.
0: Bom jogo. Miguel, sem meia hora, voltamos a falar. Até já. Agora são 9h03, conferimos já a seguir o tempo e o trânsito.
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0: E agora são 9h08, fazemos aqui uma nova ronda pelo trânsito, que nem é muito tempo, é uma oferta Endo Premium Cars. Cláudia Capela, a estas horas o que tens a acrescentar?
28: Está difícil na A14, esta manhã um acidente no acesso à Figueira da Foz, junto ao nó da A17, no sentido Coimbra-Figueira da Foz, ao quilómetro 5, com via esquerda cortada. Está a deixar o trânsito sujeito a demora nesta ligação entre Montemor, o Velho e Figueira da Foz. A norte, na A7, há pouco com a indicação de acidente com pesado ao quilómetro 20,5, junto ao nó de Vila Nova de Famalicão, Trofa, no sentido Vila do Conde Guimarães. Há também, ainda no sentido inverso, trânsito lento no acesso à A3. São ainda as consequências dos dois acidentes já resolvidos no troço entre Famalicão e a Trofa na A3. Em direção ao Porto, há ainda trânsito acumulado em Águas Santas, até à saída para a circunvalação e abrandamento para a via de cintura interna, ainda preenchida entre Bonjóio, nó da A3 e a zona de Paranhos a Miala, em direção à Perlada. Lado inverso também ainda muito compacto em Vila Nova de Gaia a partir do nó de Coimbrões e o mesmo na A28, não só na zona de Modivas em direção a Lavra e a Prafita, a ligação com a A41, nesta zona o trânsito ainda está lento, também na Ponte de Lessa, Avenida AEP. Quanto à cidade de Lisboa, acumulado no eixo norte-sul a partir do Lumiar, mais lento em direção às Laranjeiras, Sete Rios, viadutos do Feijão na A2 para a Ponte 25 de Abril, imediações da área de serviço em Oeiras na autoestrada de Cascais, mas depois mais demorado logo a partir do Alto Monsanto em direção ao centro de Lisboa. No IC19 já só maior resistência praticamente em Queluz para a reta dos comandos da Amadora, mas ainda fila entre Alfragides e Pinamanique e também ainda demora na segunda circular entre a Encarnação, a zona do aeroporto e o acesso ao Campo Grande e mesmo para o eixo norte-sul, no lado inverso a partir das Torres de Lisboa. Mais informações 820-20-10.
0: E já voltamos a falar, Cláudia, até já. 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E agora é a altura de percebermos como é que hoje vamos andar em relação a São Pedro. 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Ora bem, hoje conto sobretudo nas zonas mais interior do país com muitas nuvens bem carregadas de chuva, que será por vezes forte até, e inclusivamente acompanhada de trovoada. Quanto a temperaturas, mais baixas. Ora bem, as máximas em previsão para hoje: 21 para Aveiro, 22 para o Porto e para Ponta Delgada também, 23 para Viana do Castelo, Sines, Sagres e para o Porto Santo, 24 a marcar hoje em Guarda e Leiria, 25 para o Funchal, 26 para Coimbra, 27 para Viseu e Lisboa, 28 para Faro, 29 para Santarém e Vila Real, 30 para Braga, Porto Alegre e também para Lisboa, 31 para Castelo Branco e Bragança, Beja com 33 e 34 graus de máxima hoje para Évora. 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São 9 horas 11 minutos, manhãs de M80, olá, bom dia, uma boa semana. Paulo Rico, bom dia também para ti, como é que estás, colega?
1: Está tudo bem.
0: Estás bem?
1: Estás cá com bronze, já te disseram isto muitas vezes.
0: Já. Foi uma viagem, foi a viagem da minha vida, inacreditável, foi viagem de sonho.
1: Vais repetir?
0: O safari vou voltar a repetir com certeza absoluta.
1: Sim. Muito bem.
0: Parte da praia, ok, check, está feito. A Zanzibar, o safari é uma experiência de vida. Se der para fazer, é inacreditável.
1: Não apanhaste lá o Mundial.
0: Isto arrancou quando? Não, apanha cá, no dia que cheguei, acho eu. Já nem sei bem.
1: Falamos então do Mundial.
0: Okay. Depois. Já houve uma surpresa no Brasil, não é?
1: Umas surpresas, sim, meia surpresa. E falaremos desses jogos. Falaremos também da emissão que a M80 está a preparar para a próxima quarta-feira. Não sei se já se pode abrir ou ainda não um pouco. Falaremos isso depois durante o dia.
0: Prometo que em menos de 15 minutos vamos estar a falar sobre isso.
1: Vamos falar sobre isso também. E vamos falar também sobre a Seleção Nacional. E eu queria saber se tu tens ideia que quase todos os jogadores do Mundial usam botas cor-de-rosa.
0: As chuteiras,
1: quase todos.
0: E há um motivo para isso acontecer?
1: Não sei. É isso que eu queria saber, se tu sabias.
0: Não.
1: Eu tenho a minha ideia, mas...
0: Ok, então já mais daqui a pouco. Daqui a nada, então, linha de passo com o Paulo Rico. Para já, os OMD com Enola Gay.

0: pergunta-nos o nosso ouvinte João Rivas aqui no WhatsApp se em Lisboa vão estar 27 ou 30 graus de máxima. Segundo aqui o meu papel, pode estar um ou outro. Escrevi duas vezes e está tudo bem, mas já fui ver aqui no IBMA, vão estar 30 graus de máxima.
1: Obrigado, João.
0: Sim, que é, nunca deixar passar nada. Paulo Rico, bom dia.
2: Bom dia. Vamos falar do Mundial, mas eu tenho aqui é algo mais pessoal que queria transmitir. E é um pedido. Falta-me um cromo para acabar a coleção da Panini. Posso dizer qual é o cromo? E quem tiver pode mandar para a rádio. Ou pode mandar para aqui, para mim, ou fazer-me chegar. Eu troco por 10, se for preciso. Falta-me o número 7 da Escócia, que é o Baquina. Portanto, falta-me o 7 da Escócia para acabar a coleção do Mundial. Já fui a muitas trocas e ainda me falta este. Portanto, quem tiver a amabilidade de mandar para aqui o número 7 da Escócia, fica eternamente agradecido.
0: E estás comprador?
2: Não, troco por 10, se for preciso.
0: Só para saber. Eu percebo, este ano, em miúdo eu fazia isto tudo, as cadernetas todas, este ano, nem quero saber esta edição.
2: Foi loucura, depois, falámos disso aqui várias vezes.
0: Ouvi dizer, mas portanto, cromo número 7.
2: 7 da Escócia, uma quina.
0: Muito bem.
2: Mais coisas do Mundial. Portugal joga quarta-feira, já falaremos sobre algo que vai acontecer quarta-feira também aqui na rádio. Deste Mundial, algumas notas soltas assim, completamente aleatórias. O Brasil empatou com o Marrocos 1-1. E saiu barata Brasil porque Marrocos foi superior.
0: Dois bons golos nesse jogo.
2: A Alemanha goleou Curaçao por 7-1.
0: Mas a alegria deles terem marcado. A alegria do treinador quando eles marcam o gol é tão bonito.
2: É lindo, sim. E uma adepta na altura do Curaçao, quando faz um gol que seria o 6-2, mas estava claramente fora de jogo. 40 minutos depois ela ainda estava a festejar como se tivesse sido o gol da vitória da Liga dos Campeões. Mas estava fora de jogo. Alguém que avisa a senhora que já acabou o jogo e já não vale a pena festejar porque não contou.
0: Só o facto de eles irem a um campeonato do mundo é
2: maravilhoso. Sim, é maravilhoso, é maravilhoso. A Suécia ganhou por 5-1 à Tunísia. Um dos gols foi de Jokers. Japão, Países Baixos, lindo. Bom jogo, 2-2. Mas lindo a imagem do final. É já uma tradição. Claro. Balneário limpinho. E os adeptos a recolherem todo o lixo do chão. Adeptos
0: estive
2: do Japão.
0: Sim, exatamente. Estive a ver as imagens desta manhã. Incrível.
2: Espetacular. É já um ritual. Sim, sim. É um civismo inacreditável. Com saquinhos a apanhar tudo do lixo. Uma imagem
0: e devia servir de exemplo.
2: Sim.
0: Serve de exemplo. Os outros é que deviam tomar esse exemplo.
2: Sim, acho que é mesmo brutal. Hoje Cabo Verde Espanha às 5 da tarde.
0: Grande jogo.
2: Vai ser um grande jogo.
0: Pelo menos emotivo, não é?
2: Sim, e vai ser a festa que nós vimos em Curaçao. Também em Cabo Verde. Ao falar com o Jorge Andrade, por exemplo, aqui no podcast Classe Mundial, eu pergunto dava-lhe a expectativa para Cabo Verde. Ele disse que Cabo Verde já ganhou. O facto de lá estar e jogar contra a Espanha já ganhou. Vai ser festa. Mesmo que não ganhe o jogo, já ganhou pela participação. Hoje também há um Bélgica-Egito e às 11 da noite Arábia Saudita-Uruguai e às 2 da manhã Nova Zelândia-Irão. Quem vai estar a fazer estes jogos para Angola serei eu durante a madrugada. É. Bom, outras notas do Mundial. O treino da seleção de ontem foi cancelado por causa do mau tempo, chuva, tempestade em Palm Beach. Portugal joga quarta-feira com o Congo, 6 da tarde. A chegada dos jogadores, não sei se viram ou não.
0: Aliás, quem não viu,
2: enorme mediatismo. Ronaldo, 99% das pessoas que lá estão é para ver Ronaldo. Continua a ser claramente o porta-estandarte, o jogador mais
0: jogado. E o rapaz em sunga também, porque vi para aí umas imagens, nossa, que está em forma.
2: É pá, não há uma pele para agarrar
0: não,
2: e dizer, olha aqui um bocadinho de...
0: Não, Paulo, não te quero distrair desta tua espetacular edição da Linha de Passe, mas o mesmo ouvinte que nos perguntava se estão 27 ou 30 graus em Lisboa, bom dia João Rivas. Obrigado, Paulo. Eu tenho o 7 da Escócia.
2: Olha.
0: Calma, vá, continua, já falamos no fim.
2: Ok. A música Dai Dai já ultrapassou os 100 milhões de visualizações no YouTube em apenas 15 dias.
0: Minha filha mais velha está louca com essa música.
2: É engraçado. E as botas do Mundial, eu falava aqui, são quase todas cor-de-rosa.
0: Os dos jogadores, eu não reparei nisso.
2: Todos,
0: os jogadores
2: todos. Estás a reparar. Os 11 jogadores, se em 10 estiverem.
0: Mas da nossa seleção?
2: De todas as seleções de todos os jogos.
0: Passa,
2: 99%
0: giros.
2: Dos jogadores que estiveram no Mundial ou estão no Mundial usam botas cor-de-rosa. Eu acho que tem a ver com marketing das marcas, também para contrastar com a relva e para chamar mais a atenção das botas.
0: Okay.
2: Ainda sobre o Mundial, fechamos com...
0: Mais um set da Escócia, que acabou de chegar aqui ao nosso WhatsApp, segue.
2: Rua Sampaio Pina, 24.
0: M80 chega a todo lado.
2: Muito bem.
0: Sabes.
2: Muito bem, agradecemos isso. Já falaremos no final. Queria só dizer que todos os dias temos uma peça, hoje já não vamos ter tempo para passar a peça, era uma peça sobre os 4 países do grupo de França. Poderá ficar para esta semana ainda, porque vamos ter a oportunidade para falar sobre isso. Mas deste grupo está a Noruega e elogiámos muito aqui durante os últimos dias a foto, que para mim é a foto do Mundial, dos
0: vizinhos. A forma como eles foram apresentados, não é? O traje.
2: Não, a foto deles com, com o fiord atrás e é eles todos de viking.
0: Sim, sim, é incrível.
2: Espetacular, para mim é a foto mais artística. Essa foto vai servir para ser vendida em centenas de cópias e os fundos vão reverter para a Associação de Combate ao Câncer Infantil da Noruega. Portanto,
0: tudo
2: aqui
0: bom,
2: está.
0: Tudo bom.
2: E há uma segunda outra foto, uma segunda foto, que estão todos alinhados com a camisola e a bandeira, quer dizer, a cruz azul. Na camisola vermelha está tudo alinhado.
0: Está
2: os jogadores todos certinhos e há um risco na vertical.
0: Faz uma quadrícula, não é?
2: Ou melhor, na horizontal. Sim. Há um risco na horizontal que parece apenas uma só
0: contínuo,
2: camisola.
0: Não é?
2: É contínuo, incrível. O fotógrafo ou sofre daquele síndrome que tem de estar tudo alinhadinho, ou então é mesmo um grande fotógrafo.
0: Provavelmente é
2: as duas.
0: Paulo, e que amanhã contamos contigo?
2: Claro. Quarta-feira, porque amanhã tenho uma reportagem a propósito do jogo Portugal-Congo de quarta-feira, que terei de fazer amanhã.
0: Ok. Portanto, quarta-feira, não é? Linha de passe. E quarta-feira, já sabes, não é? Quarta-feira.
2: Okay?
0: Já sabes que não venhas aqui ter a rádio, também. Nós já explicamos tudo. Mas vamos fazer aquilo que ainda não foi feito. Já explicamos tudo. Para já, Bryan Adams nas manhãs da M80.

0: manhãs da M80. Olá, olá, bom dia. Manhã da segunda-feira, vem terça-feira e depois chega quarta-feira. E muito se tem falado sobre quarta-feira. Ainda há pouco estava a falar com o Paulo Rico e muitíssimo bem. Vamos explicar tudo. Ora bem, não há a menor dúvida, Portugal tem um talento especial para fazer coisas que pareciam impossíveis. Descobrir novos mares, ganhar um europeu, foi lindo e épico. Criar canções que ficam para sempre e transformar qualquer café, sala de estar ou então praça pública num estádio quando joga a seleção. Claro, nós sabemos bem como é que é. Os gols aos 90 minutos, ai, os abraços a desconhecidos, as buzinas delas nas rotundas, os levantar pessoas, as bandeiras à janela e as histórias que continuamos a contar anos depois, não é? Pois bem, talvez esteja na altura de contar mais uma. A Galp lançou o desafio. A Rádio Comercial fez a convocatória, fez também o desafio. E a verdade é que há desafios barra convites que simplesmente nos quais nós não alinhamos os convites. Estes tipos de convites não se recusam. Por isso, é muito tenta, claro que vai embarcar neste barco. Claro que vai aceitar este desafio. Claro que vai aceitar este convite. 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Por isso, quarta-feira, a partir das 7 da manhã, vamos estar todos na cidade do futebol, todos juntos, pela seleção, pelo Mundial e pelaquela sensação única de acreditar que pode ser o ano, vai ser este ano. E se Portugal nos ensinou aqui alguma coisa ao longo do tempo, é que vale a pena acreditar que o impossível acontece, é acreditar que as coisas podem acontecer. Por isso, na quarta-feira, vamos formar uma equipa, vamos fazer equipa e vamos fazer aquilo que ainda não foi feito e vamos fazer o que ainda não foi feito com a Galp. 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Fazer o que ainda não foi feito. Agora, grande Brunhosa, Pedro Brunhosa, nas manhãs da M80. De longe, a nossa seleção. Vamos embora, Portugal. Vai ser desta vez. Fazer o que ainda não foi feito.
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0: Miguel também vai lá estar.
2: É verdade.
0: E agora está aqui para fazer a edição das notícias das 9h30. E Miguel arranca hoje a cimeira do G7.
3: Começa hoje em França a cimeira que junta representantes das 7 economias mais desenvolvidas do mundo. Entre os temas a serem discutidos estarão os conflitos na Ucrânia e no Médio Oriente e os desequilíbrios económicos globais. A cimeira arranca um dia depois de Estados Unidos e Irão terem anunciado um acordo inicial para o fim do conflito. O governo português saúda o entendimento e espera que possa ser o ponto de partida para uma paz duradoura para a região e para o mundo. O Presidente da República também segue a mesma linha. António José Seguro espera ainda que o acordo permita retomar a livre circulação no Estreito de Hormuz. O secretário-geral da FENPROF alerta para desigualdades entre ciclos de ensino. Um dos pontos é o horário das crianças do pré-escolar e do primeiro ciclo. José Feliciano Costa lembra que se estende até ao final do mês, já depois dos outros níveis de ensino terem terminado as aulas.
4: Não há necessidade nenhuma de estar a prolongar este calendário escolar, sobrecarregando ainda mais estes professores, além de todas as suas especificidades. De facto, dá mais 50 horas, mas dá mais. Nós também falamos com os miúdos, como é óbvio, e com os pais, e é uma sobrecarga, são mais 15 dias ali com as crianças.
3: Este é um dos motivos para a greve de hoje dos educadores de infância e os professores do primeiro ciclo do ensino básico. Está também marcada uma concentração para daqui a já menos de meia hora em frente ao Ministério da Educação. Chega hoje ao fim o julgamento do agente da PSP que matou Odair Muniz na Cova da Moura em outubro de 2024. Bruno Pinto vai saber se é condenado pelo crime de homicídio de que está acusado. A leitura do acórdão está marcada para as 3h30 da tarde no Tribunal de Sintra.
0: Miguel, em meia hora voltamos a falar. Até já.
3: Até já.
0: Vamos fazer agora uma nova passagem pelo trânsito, que nem é muito tempo, é uma oferta Toyota New Start. E Cláudio Capela, como é que estamos a estas horas quanto ao trânsito?
5: Começa a melhorar, embora ainda com resistência, vários pontos nos acessos à cidade do Porto, já bastante melhor na zona de Vila Nova de Famalicão. Também foi resolvido o acidente na zona de Famalicão, na A7, em direção à A3, ligação a Guimarães, com trânsito ainda compacto, mas também já com tendência a começar a fluir melhor na ligação entre Modivas e Lavra, na A28, mantém-se as paragens na Ponte de Lessa em direção à Avenida AEP e já só abrandamento à passagem pelo Estádio do Dragão, Mercado Abastecedor em direção à A3 e depois na zona de passagem do Amial e o Nó da Via Norte para Francos, isto na VCI Freixo a Rábida, um pouco mais lento no sentido inverso entre Bessa Leite e o acesso ao Nó de Francos, com resistência ainda na zona entre Canidelo e a Furada na A1 em Gaia para chegar à Ponte da Rábida. Tenho agora informação de acidente em Ilhavu, na Nacional 109, no local do trânsito condicionado principalmente em direção a Vagos. A14 ainda com o trânsito condicionado ao quilómetro 5, junto ao nó da A17, na Figueira da Foz, em direção à Figueira. Na sequência de acidente, a via esquerda mantém-se ocupada e trânsito ainda compacto para a Ponte 25 de Abril, simulações do primeiro viaduto Feijó na A2, o IC19 com as maiores dificuldades na parte final entre Alfragide e Pinamanica, traz abrandamentos na reta dos comandos da Amadora a partir da zona do radar em que é luz, também na passagem pelo Estádio Nacional para Linda a Velha na A5, mas igualmente mais difícil a partir da zona do Alto Monsanto em direção ao viaduto Duarte Pacheco. Agora é o acesso à Avenida de Ceuta no eixo Norte-Sul que se faz com demora. Atenção à circulação no final do viaduto de Sete Rios, atrás resistência na passagem pelas Laranjeiras, acesso à Praça de Espanha e Entre Campos, e trânsito ainda compacto na chegada ao Nó de Sacavém na Autoestrada do Norte e principalmente na segunda circular Benfica-Aeroporto entre o Eixo Norte-Sul e o Campo Grande. Mais informações 820-2010.
0: E já voltamos a falar, Claudete, já. 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Hoje, 15 de junho, o que é que nós temos aqui quanto à previsão do tempo? Ora bem, muitas nuvens, sobretudo no interior do país, nuvens que trazem inclusivamente aguaceiros, por vezes fortes e acompanhados de trovoada. Quanto à temperatura, temperaturas. Descida das temperaturas, 21 para Aveiro, 22 para o Porto e para Ponta Delgada, 23 a marcar hoje em Viana do Castelo, Sines, Sagres e no Porto Santo, 24 para a Guarda e Leiria, 25 para o Funchal, 26 para Coimbra, 27 para Viseu, 28 para Faro, 29 para Santarém e Vila Real, 30 para Braga, Porto Alegre e Lisboa, 31 para Castelo Branco e Bragança, 33 para Beja e 34 graus de máxima para Évora. A caminho das 10 da manhã, sempre consigo, claro. E é às 10 da manhã que arranca a nossa viagem pelos anos 90. Duas músicas, para já, uma hora só com música dos anos 90 e depois duas músicas candidatas a arrancar a hora. Onde é que pode votar na sua preferida? No nosso site, m80.pt. Como é que isto funciona? Vota, vota, vota, vota. Ali por volta uns minutinhos antes das 10, eu começo a fazer a contagem dos votos. Às 10 encerro os votos e a música vencedora é a que vai arrancar então a primeira música da hora a tocar entre as 10 e as 11 da manhã. Candidatas hoje a esse lugar, os Backstreet Boys.

0: Everybody.
1: Para já, 38% dos votos. Do outro lado, também uma boys band.
0: Com I Want You Back, os NSYNC.

0: nada. Só faço aqui a contagem dos votos. Portanto, passar pelo nosso site, m80.pt, e vote.
1: Vote em consideração.
0: N5 ou Backstreet Boys? Esta é dos Bengals. Manic Monday nas manhãs da M80. Espero que o dia seja bem tranquilo para si.

6 minutinhos agora das 10 da manhã. Bom dia. Bom dia com as manhãs da M80. 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

0: 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Somos nós, sim senhoras, manhãs da M80. Há quem se junta daqui a pouco. A Wanda Miranda vem em novo episódio de A Playlist da Wanda, que, adivinhe, lá está, também vai parar ao Rayo.
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21: E
10: Esta semana, na minha playlist, vamos recordar os concertos com maior audiência de sempre em Portugal. E começamos com um dos momentos mais míticos no nosso país. Em 1994, os Pink Floyd trouxeram a digressão de Division Bell a Lisboa e encheram Alvalade duas noites seguidas. No total, cerca de 85 mil pessoas viveram um espetáculo que não foi só música, foi luz, imagem e emoção numa escala nunca antes vista por cá. Para muitos, continua a ser o concerto que redefiniu o que é um grande espetáculo em Portugal. Vamos recordá-lo, Pink Floyd, hoje na minha playlist, com Money, ao vivo.

0: somos nós. Bom dia. E agora são 10 em ponto. É a altura de fazer a atualização das notícias. Na edição das 10, o Miguel Ai, o nosso jornalista Miguel, começa hoje a campanha Dê Troco a Quem Precisa.
1: É uma iniciativa que convida a dar o troco das compras em farmácias. O objetivo é garantir acesso a medicamentos essenciais a famílias em situação de vulnerabilidade. A campanha está a partir de hoje em mais de 500 farmácias e decorre até dia 26 deste mês. Desde 2016, esta iniciativa já apoiou mais de 46 mil pessoas, tendo sido dispensadas mais de 3 milhões e 600 mil embalagens de medicamentos. Números revelados hoje num comunicado da Associação Dignitude, que promove esta campanha. Arranca esta hora, junto ao Ministério da Educação em Lisboa, uma concentração de educadores de infância e professores protestam contra desigualdades entre ciclos de ensino. O secretário-geral da FENPROF explica que um dos pontos é o horário das crianças do pré-escolar e do primeiro ciclo. José Feliciano Costa lembra que se estende até ao final do mês, já depois dos outros níveis de ensino terem terminado as aulas.
2: Não há necessidade nenhuma de estar a prolongar este calendário escolar, sobrecarregando ainda mais estes professores, além de todas as suas especificidades. De facto, dá mais 50 horas, mas dá mais. Nós também falamos com os miúdos, como é óbvio, e com os pais, e é uma sobrecarga, são mais 15 dias ali com as crianças.
1: Este é um dos motivos para a greve que também está a decorrer hoje dos educadores de infância e dos professores do primeiro ciclo do ensino básico. Começa hoje em França a cimeira do G7, que junta representantes das 7 economias mais desenvolvidas do mundo. Entre os temas a serem discutidos estarão os conflitos na Ucrânia e no Médio Oriente e os desequilíbrios económicos globais. A cimeira arranca um dia depois de Estados Unidos e Irão terem anunciado um acordo inicial para o fim do conflito, já saudado por Portugal. É um dia histórico para Cabo Verde, que se vai estrear hoje pela primeira vez no Mundial. Atento ao jogo vai estar Rui Águas. O antigo selecionador de Cabo Verde fala com orgulho do trajeto desta seleção.
3: Eles vivem como nós aqui não vivemos. Não consigo encontrar semelhança. Tenho muita pena, por um lado, não poder ter vivido esta ocasião, porque é uma ocasião única, foi a primeira vez, e eu gostava muito de ter estado ligado, mas fico muito feliz de ter acontecido.
4: Portugal, mas lançou as bases, e há um bocadinho da raiz, sente-se.
3: Eu e outros demos o nosso melhor, contribuímos de alguma maneira à distância, pelo menos para a organização, porque depois os jogadores vão mudando, né? Mantém-se alguns jogadores do meu tempo, mas não muitos.
1: Rui Águas no podcast Classe Mundial, com o Paulo Rico. O episódio está disponível no site da M80, no Rail e nas plataformas de podcast. Cabo Verde defronta a Espanha hoje às 5 da tarde.
0: Miguel, e nós amanhã temos de encontrar às 7 da manhã, aliás, certo?
1: Seria bom. Seria sinal que eu conseguiria dormir bem e tal. Mas
0: 10 da manhã já era o meu cérebro a dizer as horas que são.
1: Exato.
0: Então vá, às 7. Aliás, antes de nós chegarmos mais cedo, obviamente.
1: Até amanhã, Paulo.
0: Então,
1: um
0: até amanhã, Miguel. Daqui a pouco, o tempo e o trânsito.
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6: Agora são 10 horas 6 minutos. Vamos lá aqui fazer uma nova ronda pelo trânsito. 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E Cláudia Capela, 10 da manhã, vá. Agora só queremos boas notícias. Mas se tiveres menos boas para dar, pronto, lá terá que ser.
7: Pois é, a caminho de Lisboa já há melhores notícias. O trânsito tem estado a diminuir e por isso ainda há alguma resistência, mas já com menos demora. No IC19 já só mais lento na parte final entre Alfragide e Pinamanique. Também ainda em Monsanto no final da A5. Já só na chegada às portagens, subida de Almada para as portagens da 25 de Abril, no final da A2. Há aí a trânsito mais acumulado na passagem pelo Campo Grande, na segunda circular Benfica-Aeroporto, a partir das imediações do viaduto do Eixo Norte-Sul, ainda resistência na saída para a Avenida de Ceuta, no Eixo, e também na passagem pela Encarnação, na segunda circular, no sentido Sacavém-Benfica. A trânsito também mais acumulado na zona dos trabalhos, em Vila Franca de Xira, ao quilómetro 23, redução das vias em ambos os sentidos, mas mais difícil agora em direção a Lisboa, no sentido norte-sul. Mais a norte, também na A1 e também no sentido Porto-Lisboa, atenção a um acidente ao quilómetro 171. É entre Condeixa e Soura. O trânsito está sujeito a demora no local do acidente. Também ainda há referência no distrito de Coimbra para o acidente na Figueira da Foz, na A14, ao quilómetro 5, junto ao acesso da A17. Permanece a via esquerda portada e ainda há resistência no local de ligação Montemor-Figueira da Foz. E agora também, um pouco antes da saída para Santa Maria da Feira, na Autoestrada do Norte, mas no sentido sul-norte, há também acidente, é ao quilómetro 272, via esquerda cortada, trânsito também com resistência, na chegada à cidade do Porto já regular, mas depois na via de cintura interna, ainda acumulado entre o Campo Alegre e o Nó de Francos e também mais lento na Avenida AEP. Mais informações, 820.
6: E já falamos por volta das 10h30, até já, Cláudia. 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E para hoje, sobretudo nas zonas do interior, conto com nuvens, nuvens já bem cinzentonas, que por vezes vão trazer, lá está, chuva, acompanhada de trovoada. Quanto a temperaturas, não estando propriamente frio, obviamente, não é? Mas as temperaturas baixaram relativamente. Ora bem, então, 21 para Aveiro, 22 para o Porto e para Ponta Delgada, 23 para Viana do Castelo, Sines, Sagres e para o Porto Santo, 24 para a Guarda e Leiria, 25 para o Funchal, 26 para Coimbra, 27 para Viseu, 28 para Faro, 29 para Santarém e Vila Real, 30 para Braga, Porto Alegre e também para Lisboa, 31 graus de máxima hoje a marcar em Castelo Branco e também em Bragança, 33 para Beja e 34 para Évora. 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Somos nós, sim senhor, bom dia, tenha uma excelente segunda-feira. Hoje a Ana Moreira e a Susana Romana precisaram do dia, mas amanhã finalmente estaremos os três juntos. Daqui a pouco vai-se juntar aqui a minha conversa a artista Elisa, que vai também tocar dois temas ali no nosso auditório e, portanto, certamente uma conversa e música a não perder. Mas para já, o que é que vem?
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6: Isto foi taco a taco. Ora toma lá, ou toma cá. Ora toma lá, ou toma cá. Ora, se ora vai um, ora vai outro. Ora ganham uns, ora ganham outros. Pronto, de um lado, candidatos a abrir a nossa hora dos anos 90, esta. De um lado, os N5, do outro lado, os Backstreet Boys. E com, só fazer aqui retificação, exatamente, e com 61% dos votos, a música vencedora e que vai abrir a nossa hora. Everybody. Os Backstreet Boys. Everybody. Rock your

0: Manhãs da M80, bom dia, são agora 10 horas e 14 minutos. Olá, tenho uma excelente segunda-feira. Uma segunda-feira com Paulo Fernandes, sem Ana Moreira e sem Susana Romana. Mas, atenção, fazer atenção com a convidada, a Elisa. Olá, bom dia, como é que tu estás?
1: Olá, bom dia.
0: Tens uma voz super bonita.
1: Oh, muito obrigada.
0: Já tínhamos estado aqui a conversar, obviamente, mas ainda não tinha ouvido. Endireita só o microfone para ti. Isso, espetacular.
1: Não sou nada boa nisto.
0: É espetacular. Pronto, também não tens que ser boa, não tens que ser boa a fazer isto, tens que ser boa a cantar. Isso é o que se espera, não é?
1: Mas, sabes, eu adorava trabalhar na rádio. Eu acho que era super engraçado, porque eu, pelo menos, eu tinha este sonho desde miúda.
0: Okay.
1: Porque era apenas na minha cabeça escolher música para as músicas que eu queria passar.
0: Okay.
1: E depois falava de algumas coisitas que eu queria.
0: E dizendo umas coisas, não é?
1: É.
0: Sabes, mas é a ideia que a malta tem. Ah, eles vão para lá, dizem umas coisas e aquilo aparece feito, não é? Mas olha, não é.
1: Não, eu acredito que não. Por exemplo, criar entrevistas, essa parte. Okay. Já não ia conseguir.
0: Okay. Ah, ias conseguir de certeza absoluta. Uma boa entrevista é feita através de uma boa conversa. Se o entrevistador estiver a ouvir o entrevistado, a conversa surge naturalmente. Normalmente é assim que se faz. Claro que se prepara, mas
1: verdade,
0: sobretudo
1: sim,
0: ouvir o entrevistado, que é para a coisa sair de forma fluida. E este é aquele momento em que agora o entrevistador te pergunta: oh, Elisa, então e quem não te conhece? Explica lá quem é que tu és e de onde é que tu vens e que idade é que tu tens, tu ainda és muito novinha.
1: Então, eu sou da Ponta de Sol da Madeira, Ilha da Madeira. Tenho 27 anos.
0: Já me perdi na Madeira com a poncha.
1: Tu e muita gente.
0: No mercado dos lavradores, maravilhoso.
1: Pois, mas a melhor poncha não é lá. A melhor poncha é a Serra d'Água.
0: Ok.
1: E aquelas tasquinhas, quer dizer, há tasquinhas às vezes muito manhosas que criam poncha.
0: como em todo lado.
1: Exato, sim, não aconselho essas. Por exemplo, poncha com vodka não é poncha.
0: Okay, já
1: estou aqui a dizer a toda a gente que nos esteja a ouvir.
0: Okay. Isto de manhã é capaz de ser estranho, mas está tudo bem, tudo bem.
1: Olha, lá, não, lá na Madeira,
0: pois,
1: quem já esteja.
0: Não.
1: Na segunda, isto
0: portanto,
1: é o quê? 10?
0: Ponchas à parte. E que mais? Portanto, vens da Madeira?
1: Exato, venho da Madeira, já estou cá a morar em Lisboa desde 2018. E vim para cá para estudar. Tenho uma licenciatura em Jazz na Escola Superior de Música de Lisboa.
0: Okay.
1: E entretanto acabei por ficar, porque queria criar originais. E lá na Madeira o mercado é bom, mas é mais virado para os hotéis e covers. E não era bem o que eu queria fazer.
0: Okay.
1: Este mercado aqui é muito mais complicado. Mas pronto, foi para isso que eu vim. E tenho que trabalhar.
0: Criás os teus próprios temas, criás a tua própria música, que de resto, no passado dia 28 de maio, foi um dia importante para ti, porque aí está o teu primeiro menino, o teu primeiro bebezão, não é? A tua primeira
1: o
0: música
1: segundo,
0: a ser
1: o segundo álbum.
0: O segundo álbum, sim. E como é que está a correr? Tem menos de, vá, 15 dias, mais coisa menos
1: pois
0: coisa.
1: Pois é, nós estávamos a falar em off, eu não gosto de ver números, e então eu nunca vou ver likes e essas coisas, porque cria muita ansiedade. Mas a forma como eu me vou orientando é pelas mensagens que vou recebendo. E até agora tem corrido muito bem. Eu não estava com muita expectativa para este álbum, vou ser muito sincera, porque foi um álbum que demorou muito a ser feito.
0: De nome incoerente.
1: Exatamente. Demorou muito a ser feito. Eu lancei o meu primeiro álbum em 2021 e era suposto este álbum ter saído antes, mas a vida aconteceu, muita coisa aconteceu. E então eu apenas deixei que se fosse fazendo e não forcei nada. E acabou por culminar neste projeto.
0: Todas as coisas têm o seu tempo, não é? Umas às vezes chegam mais depressa, outras vezes chegam mais tarde. O que interessa é que elas cheguem em bom e em bem. E portanto, a tua música chama-se Estou Bem, faz parte do teu novo álbum que saiu a 28. O que é que te inspirou para fazer este álbum?
1: Eu acho que foi...
0: Okay.
1: Foram mesmo estes anos todos que passaram, desde 2021. Muita coisa aconteceu. Eu sinto que... eu tenho 27. Quando lancei o álbum tinha 22. Desde aí passaram 5 anos. E eu acho que os 20 são aqueles anos em... É uma adolescência vezes dois. Em que eu estou a descobrir-me de novo e a aprender tudo. E então eu sinto que é isso. Eu passei por várias experiências que acabaram por moldar, e este álbum fala muito sobre isso.
0: Portanto, quem ouvir esta música e este álbum vai conhecer ainda mais sobre ti, e se calhar tem que ouvir entre linhas, não é?
1: Sim, sem dúvida, há aqui muita coisa escondida.
0: Muito bem, então vá, já vamos falar também sobre a versão que tu trouxeste. Para já, o desafio é que faças o nosso corredor em menos de, vá, 30, 40 segundos, que vás até ao auditório, que nós vamos continuar.
1: Vou dar o meu melhor.
0: Podes ir tranquilamente, vai tranquilamente. Até porque eu tenho um recado importante para dar. Já falo contigo a partir aqui do nosso auditório. Elisa, Lisa, a artista, a cantora, daqui a pouco então ao vivo e a cores aqui no nosso auditório para tocar um tema próprio e também fazer uma versão de um artista, de um dos maiores artistas da atualidade. Curioso para ver como é que vai sair esta versão, mas para já dou aqui este recado também, que atenção, está agora a começar a semana, mas a sexta-feira é já e ao viar da esquina. 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Tintim por tintim.
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0: Também tenho a certeza absoluta que sim, com a artista Elisa, que já está a ouvir-me perfeitamente a partir do nosso auditório. Certo ou errado, Elisa?
1: É certo.
0: Espetacular. Então vá, a música que nós vamos ouvir faz parte do teu mais recente trabalho, do mais recente álbum, aliás, Incoerente, música de nome Estou Bem, e vamos a isto.
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0: Há aqui uma parte em que tu dizes: tudo o que sobrou foi esta canção. E olha que sobrou uma parte maravilhosa. Artista Elisa nas manhãs da M80. Tão bonita e tão bonita esta letra. É tua a letra?
1: Sim, é a minha. E de composição também com a Nena. É engraçado porque eu juntei-me com a Nena. A Nena foi a minha primeira amiga assim no meio musical cá no continente.
0: Ok. E é uma simpatia e boa gente.
1: É mesmo, e eu estava a passar, e ainda estou meio que a passar por um bloqueio criativo. E a Nena foi a pessoa que disse: não, nós vamos dar a volta a isto, vamos conseguir fazer qualquer coisa, anda sem pressão. E então cheguei lá um dia, por acaso fui ao Estúdio Zé, com o estúdio do João Só.
0: Okay. Estúdio Zé,
1: é
0: exatamente, que é boa gente, grande João, grande João,
1: é
0: forte abraço.
1: Boa gente, graças a Deus eu estou rodeada de logo muito boas pessoas.
0: Exatamente, entraste logo pela porta grande, só gente, olha, mas ainda bem, mereces, só gente do bem
1: foi
0: à tua volta.
1: Foi sorte mesmo. E então eu tinha um poema, e as coisas quando são para ser arranjam forma, e ela tinha estes acordes na cabeça, eu tinha o poema, nós juntamos e foi super rápido. E então eu pensei: estou curada do meu bloqueio criativo. E era mentira, não estava. Mas fiquei muito feliz durante uns 3 dias.
0: Olha, e segue os conselhos da Nena e do João, porque malta que sabe andar nisto e nunca te deixa pressionar nem faz as coisas de forma tranquila, como, olha, em tudo na vida se deve fazer. Que versão é que tu vais trazer aqui às manhãs da M80? Ou que trazes, aliás?
1: Então, isto vai ser um desafio, assim, um pouco diferente do meu habitual. Eu trago a Layla, do Eric Clapton.
0: Uhum. Porquê é que escolheste Eric Clapton e esta música?
1: Então, eu já conheço Eric Clapton desde que sou muito pequenina. O meu pai gosta mesmo muito de música, então Eu cresci com os clássicos. E eu e o Eduardo, que é o meu guitarrista, que está aqui comigo, já.
0: Olá,
1: agora apresento.
0: Eduardo, bom dia, Eduardo.
1: Ele diz bom dia.
0: Bom dia, Eduardo.
1: Nós estávamos a ver as canções para trazer para aqui. E ele começou a tocar a malha do Layla. Okay. E eu pensei: não, isso é que era incrível mesmo. E ele: olha, eu não sou boa influência, mas eu diria que sim. E então foi.
0: Então, olha, é quando vocês quiserem. Vamos a isto.
1: Perfeito, obrigada.

0: A limpeza, que maravilha! Parabéns, Elisa, nas manhãs da M80, a apresentar o novo álbum, Incoerente, também a nova música, estou bem, que tocou exatamente antes desta versão incrível de Eric Clapton, o Layla, e parabéns também ao Eduardo, que está nas cordas contigo, que bem tocado e cantado que foi. Olha que tu, Elisa, sim senhor, a estas horas da manhã, já a fazer isto, minha nossa, mesmo, assim que tu começaste a cantar, nós pensávamos, é lá, a estas horas, e depois com este final limpinho, muito bem, pá, parabéns. Boa escolha, sim senhor. E boas influências do teu pai, que te pôs a ouvir Eric Clapton também, é um excelente músico. Outras conversas à parte, obviamente.
1: Exato.
0: Bom, olha, quem te quiser conhecer mais, e a ti e ao teu trabalho?
1: Então, eu tenho a minha rede social, o Instagram, Facebook também, para quem tem mais de 50 anos. E tudo bem, continuo a usar o Facebook, nada contra. Mas o meu Instagram é mar.elisa.music.
0: Ok.
1: E é lá que eu partilho a minha agenda. Se me perguntarem datas, eu não sei nenhuma.
0: Ok, não faz mal. Remetes sempre para a tua, para a tua editora.
1: Está tudo lá. Eu tenho um destaque da minha agenda, por isso também podem ir. Eu tenho tudo postado, por isso quem me quiser ouvir está lá, e também eu tenho nas plataformas os meus dois álbuns e YouTube.
0: Muito bem. Elisa, sempre que quiseres, vejas aqui ao número 24 de Sapapina, bates à porta, chamas por mim ou plana e coisa dá-se, ok?
1: Está combinado, muito obrigada.
0: Um grande beijinho, minha querida. Obrigado e boa sorte para tudo.
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0: Verdade, sim senhor. E também junta-se a nós a Cláudia Capela, porque vamos avançar para o trânsito, que nem é muito tempo. 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E Cláudia Capela, 10h30 da manhã, o que é que tu nos podes dizer em relação ao trânsito a estas horas?
3: A situação mais grave é que se vive na Autoestrada do Norte, no sentido Porto-Lisboa, um acidente com um veículo pesado tombado na berma, ocupar parte da via direita entre Condeixa e Sor, ao quilómetro 171. Está a complicar a circulação, é necessário circular com muita prudência na aproximação a este local, uma vez que aqui o trânsito está agora mais demorado. Também ainda referência ao acidente em via esquerda na A14, junto ao nó de A17, é na Figueira da Foz, ligação Montemor-o-Velho-Figueira da Foz, ao quilómetro 5. Quanto à cidade do Porto, já cenário mais tranquilo, embora ainda com o trânsito lento, no final da Ponte Lessa, nó da A4 e Avenida AEP, na ligação Matosinhos-Porto, A28 também, a via de cintura interna à Rábida Freixo Peça Leite Francos, com trânsito compacto. Nas restantes ligações, intensidade, mas já sem demora. Em Lisboa, ainda alguma resistência no final da A5, a partir do nó de Monsanto. Também abrandamento na chegada ao nó de Pinamanique no final do IC19 e depois mais à frente na segunda circular entre as Torres de Lisboa e o viaduto do Eixo Norte-Sul até ao Campo Grande, com abrandamento em Almada para as portagens da Ponte 25 de Abril, e na chegada ao nó de Sacavém também ainda algum abrandamento no final da A1, no sentido Alverca-Lisboa. Ao longo do dia, mantém-se claro disponível a linha grátis da M80 800-2020. Até amanhã.
0: Até amanhã, Cláudia. 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Hoje, o que é que nós temos aqui no menu das previsões do tempo? Há aqui muitas nuvens, sobretudo no interior do país, nuvens que vão trazer chuva, e chuva forte, que inclusivamente pode vir acompanhada de trovoada. Isto é para o interior, para o litoral, sim. Nuvens, mas à partida não chove. Quanto a temperaturas, mais baixas, mas está com gostinho. 21 para Aveiro, 22 para o Porto e Ponta Delgada, 23 para Viana do Castelo, Sines, Sagres e também para o Porto Santo, 24 a marcar em Guarda e Leiria, 25 para o Funchal, 26 para Coimbra, 27 para Viseu, 28 para Faro, 29 para Santarém e para Vila Real, 30 para Braga, Porto Alegre e Lisboa, 31 para Castelo Branco e Bragança, 33 para Beja e 34 graus de máxima. Para hoje, em previsão, para Évora. Somos nós, sim senhor, e por hoje está feito. Foi um bom regresso para mim depois de 2 semanas e meia de férias. Foi bom, só não foi ainda melhor. Porquê? Porque não tinha cá a Ana e a Susana. Mas amanhã já estamos os três juntos de novo consigo aqui nas manhãs da M80. Portanto, é só um até amanhã. Segue os anos 90 nas manhãs da M80, uma das minhas bandas favoritas de sempre, e em especial esta música, gosto muito. Sugar Ray nas manhãs da M80. Bom dia, uma excelente segunda-feira.

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2: Já passam 2 minutos das 11 da manhã. Vamos às notícias. Mónica Baltazar, bom dia. A Ordem dos Médicos pede explicações sobre o problema que afetou o SNS na sexta-feira.
3: Bom dia. A Ordem dos Médicos quer explicações urgentes sobre a falha de energia que afetou os sistemas informáticos do Serviço Nacional de Saúde na passada sexta-feira, que poderá ter deixado mais de 150 mil consultas e atos clínicos sem registro em tempo real. Sem comunicados, a Ordem fala em perturbações significativas e pede esclarecimentos aos serviços partilhados do Ministério da Saúde. As desigualdades continuam a marcar o sistema educativo português. 3 anos depois da pandemia, há sinais de recuperação, mas os resultados mostram que nem todos os alunos estão a conseguir acompanhar o mesmo ritmo. Alerta o mais recente retrato da educação em Portugal, Sandra Braga Fernandes.
4: As marcas da pandemia continuam visíveis nas escolas portuguesas. Nas provas finais do 9º ano, mais de metade dos alunos teve negativa à matemática, com resultados mais fracos entre estudantes de famílias menos escolarizadas, beneficiários da ação social escolar e alunos estrangeiros. O relatório mostra ainda que 10 concelhos concentram mais de 70% dos alunos com melhor desempenho. Outro dado em destaque é o peso crescente da imigração. 1 em cada 7 alunos das escolas públicas tem nacionalidade estrangeira, mas as taxas de retenção destes estudantes chegam a ser até 5 vezes superiores à dos alunos portugueses.
3: São dados do Balanço Anual da Educação 2026 da Fundação Belmiro de Azevedo, que vai ser apresentado esta tarde em Lisboa. É um dia histórico para Cabo Verde, que vai estrear-se pela primeira vez no Mundial de Futebol. Rui Águas vai estar atento a este jogo. O antigo selecionador de Cabo Verde fala com orgulho do trajeto da seleção.
5: Eles vivem como nós aqui não vivemos. Não consigo encontrar semelhança. Tenho muita pena, por um lado, não poder ter vivido esta ocasião, porque é uma ocasião única, foi a primeira vez, e eu gostava muito de ter estado ligado, mas fico muito feliz de ter acontecido.
6: Portugal, mas lançou as bases, e há um bocadinho da raiz. Sente-se.
5: Eu e outros demos o nosso melhor, contribuímos de alguma maneira à distância, pelo menos para a organização, porque depois os jogadores vão mudando, né? Mantém-se alguns jogadores do meu tempo, mas não muitos.
3: Rui Águas no podcast Classe Mundial com o jornalista Paulo Rico. Cabo Verde de fronte à Espanha hoje às 5 da tarde.
2: Vai Cabo Verde, volta Mónica, daqui a uma hora.
3: Daqui a uma hora até.
2: Até já.
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13: Então, bom dia, bom dia, boa segunda-feira. Vamos lá respirar fundo, que já só faltam 4 dias para a próxima sexta-feira. Ou não está assim tão difícil? Espero que não. Então, está oficialmente aberta a luta semanal contra o despertador. Já sabe como é que é, o som da M80, a segunda-feira passa-se bem melhor. Vamos começar com Mr. Mr. Broken Wings e a seguir há tribalistas com Já Sei Namorar.

0: E depois dos tribalistas, e antes de passarmos para as primeiras seis músicas seguidas de hoje, vamos lá olhar para o tempo que esta segunda-feira, é verdade que traz céu pouco nublado ou limpo, mas atenção, em alguns sítios da costa a neblina pode ficar a fazer companhia mais tempo do que o esperado e pode cair uma chuvinha fraca ou um chuvisco aqui e ali. É verdade, à tarde no interior, lá está aumento das nuvens, com possibilidade de aguaceiros, especialmente no norte e centro. Quanto às temperaturas, hoje temos máxima de 28 graus para Lisboa, 22 para o Porto, está mais fresquinho por lá, Faro com 24 e Beja, já nos loucos 32 graus de máxima. E o verão só chega no fim de semana. Para já, vamos então falar aqui da festa do ano e depois temos In Excess com Never Tear Us Apart. 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

damos os parabéns ao vocalista da dupla australiana Air Supply, Russell Hitchcock. 12 de maio de 1975, o primeiro dia de ensaios do espetáculo Jesus Christ Superstar na Austrália. O dia em que conheceu Graham Russell, a outra metade da dupla. Partilhavam a paixão pelos Beatles e tornaram-se amigos. Se não fosse este dia, será que teríamos Air Supply? Há mais música na M80 com os Air Supply.

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2: E agora as notícias, Mónica Baltazar. O Banco de Portugal anunciou as previsões do Boletim de Junho.
3: E manteve a previsão de crescimento da economia portuguesa em 1,8% este ano, uma previsão mais pessimista do que a do Governo, que estima um crescimento de 2% em 2026. Já para os próximos anos, as projeções são de um crescimento de 1,6% em 2027 e 1,8% em 2028. Também a previsão de déficit é mais pessimista. O Banco de Portugal prevê um déficit de 0,2% do PIB este ano. O Governo prevê um saldo nulo. Mais de uma centena de escolas do ensino pré-escolar e básico estavam esta manhã fechadas ou condicionadas pela Greve Nacional de Professores. São dados avançados pela plataforma cívica da MetaProf. Os professores reclamam melhores condições de trabalho e igualdade em relação aos profissionais de outros níveis de ensino. A Ordem dos Médicos quer explicações urgentes sobre a falha de energia que afetou os sistemas informáticos do Serviço Nacional de Saúde na passada sexta-feira e que poderá ter deixado mais de 150 mil consultas e atos clínicos sem registro em tempo real. O bastonário Carlos Cortes, ouvido pela M80, fala em não uma, mas em várias falhas.
4: Existiu uma falha informática, existiu também uma falha de comunicação e existiu uma falha também da implementação de um plano, digamos, de recurso perante uma situação destas. A falha informática, em primeiro lugar, foi uma falha que teve um grande impacto sobre o funcionamento do Serviço Nacional de Saúde, não só porque, enfim, todo o sistema informático ficou paralisado, o sistema informático mais de utilização dos médicos e dos profissionais de saúde, mas também porque teve uma duração de um dia inteiro.
3: A Ordem pede esclarecimentos aos serviços partilhados do Ministério da Saúde e lamenta não ter sido contactada em tempo útil por esta entidade. Vamos agora a fechar a um exercício de memória.

0: está a reconhecer, se já reconheceu esta música, lembra-se da série Alf, Uma Coisa do Outro Mundo. Hoje é notícia porque morreu a atriz Ann Sheedan, na série era Kate Tanner, a mãe da família que acolhia em casa. O Alf tinha 77 anos.
1: Oh, não perdi um episódio dessa série.
0: Nem eu.
1: Mónica, até daqui a uma hora.
0: Já.
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3: E vamos a isto, que já passam 6 minutos do meio-dia. Boa segunda-feira, boa semana. Daqui a pouco, coisas que não nos ensinaram na escola. Vamos falar sobre, por exemplo, ter que decidir o que fazer para o jantar todos os dias. Esta vida de adulto, não é? Vai ser depois de George Michael com Careless Whisper.

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2: Ora, neste início de semana trago-lhe assim aquelas grandes mentiras da vida adulta, sabe? Que ninguém, absolutamente ninguém nos explicou. Olha, a primeira, quando dizemos vou só fechar os olhos 10 minutinhos, mentira, é mentira. E é uma mentira perigosa e altamente enganadora, porque facilmente esses 10 minutos são, na verdade, duas horas, duas horinhas, né? Depois acordamos, sem saber que dia é, onde estamos, e se já é hora de jantar ou se é pequeno almoço. Que é que isto nunca aconteceu? Mais, segunda coisa, escolher o jantar todos os dias. Ah, isto sem dúvida é o verdadeiro teste de resistência mental, não é? Ai, depois de um dia de trabalho, não é? A pessoa ainda chega à casa, tem que decidir, vai ser massa, vai ser arroz, vai ser salada, vai ser takeaway. Ai, takeaway não pode ser todos os dias, não é? Estou sozinha nisto, acho que não. E finalmente, outra coisa do drama da vida adulta que ninguém nos ensinou: ligar para o apoio ao cliente. Ninguém nos preparou para isto. Um menu infinito. Se pretende falar com um humano, carregue 9. E depois nós carregamos e voltamos ao início. Isto é uma trabalheira.
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hoje, é segunda-feira. O Jorge Palma na M80. Bom início de semana, passam 16 minutos do meio-dia e voltamos à música Não Tarda Nada. Vamos recordar um dos grandes concertos que está quase a chegar a Portugal. Depois ainda vamos ter Humanos e muito mais. Deixe-se ficar por

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quase a passar por Portugal estes senhores. 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
1: Neste dia, em 1995, o velhinho estádio José Alvalade abria portas para os fãs dos Bon Jovi. O concerto fazia parte da turnê These Days. 35 mil pessoas estavam lá naquela noite e viram não só os Bon Jovi, mas também as bandas que fizeram a primeira parte. O HF, Ugly Kid Joe e Van Halen. Houve quem tivesse saído de lá sem voz. Há mais música na M80 com os Bon Jovi.

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3: E agora vamos às notícias, é quase uma da tarde. Mónica Baltazar, o governo português está otimista com o acordo entre os Estados Unidos e o Irão.
4: O ministro dos Negócios Estrangeiros acredita que o conflito está a ser superado. Paulo Rangel alerta, no entanto, para uma questão que diz ser sensível.
5: Nós temos confiança de que este acordo significa uma nova fase nesta situação e, portanto, gostamos de superar, digamos, este conflito. Agora, temos de aguardar, como sabe, aqui uma questão muito sensível, que é a questão do Líbano. E, portanto, também aí há um vetor que temos que ver como é que vai evoluir, no sentido de garantir que não há nenhuma reação unilateral, seja de onde for, que pudesse pôr em causa a assinatura deste memorando de entendimento.
4: Declarações de Paulo Rangel em Bruxelas, onde está a participar do Conselho Europeu dos Ministros dos Negócios Estrangeiros. O Banco de Portugal manteve a previsão de crescimento da economia portuguesa em 1,8% este ano, uma previsão mais pessimista do que a do Governo, que estima um crescimento de 2% em 2026. Também a previsão de déficit é mais pessimista. O Banco de Portugal prevê um déficit de 0,2% do PIB este ano. O Governo prevê um saldo nulo. São estimativas inscritas no Boletim Económico de junho. A Ordem dos Médicos quer explicações urgentes sobre a falha de energia que afetou os serviços informáticos do Serviço Nacional de Saúde na passada sexta-feira, que poderá ter deixado mais de 150 mil consultas e atos clínicos comprometidos. O bastonário Carlos Cortes, ouvido pelo M80, fala em várias falhas.
6: Existiu uma falha informática, existiu também uma falha de comunicação e existiu uma falha também da implementação de um plano, digamos, de recurso perante uma situação destas. A falha informática, em primeiro lugar, foi uma falha que teve um grande impacto sobre o funcionamento do Serviço Nacional de Saúde, não só porque, enfim, todo o sistema informático ficou paralisado, o sistema informático mais de utilização dos médicos e dos profissionais de saúde, mas também porque teve uma duração de um dia inteiro.
4: A Ordem dos Médicos pede agora esclarecimentos aos serviços partilhados do Ministério da Saúde. Os aeroportos nacionais movimentaram em abril um novo máximo histórico de 6 milhões e 600 mil passageiros. Foi mais 2,1% do que no mesmo mês do ano passado. Dados avançados hoje pelo Instituto Nacional de Estatística, o Reino Unido manteve-se o principal país de origem e destino dos passageiros, seguido de França, Espanha e Alemanha.
3: Muito bem, aguardo que te movimentes de regresso ao estúdio até esta. Daqui a uma hora, até já.
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10: E cá estou eu nesta hora de almoço de segunda-feira. Se ainda está a trabalhar, se calhar está na altura de fazer uma pausazinha, não é? Se já está a almoçar, bom apetite, eu dou-lhe a música, já sabe como é que é. Pet Shop Boys com Always On My Mind para começar esta hora. Depois temos Amor Eletro e muito mais. Deixe-se ficar. Boa segunda-feira, bom início de semana ao som da Rádio dos

depois dos Amor Eletro, vamos lá continuar a dar música à hora de almoço desta segunda-feira. Vamos ter, já para ajudar à digestão, a AC/DC daqui a nada com You Shook Me All Night Long. Depois os Skunk, o Rod Stewart, a Anita Ward, a Tracy Chapman e também os Heróis do Mar. Mas para já...

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Os Heróis do Mar na M80 e o Show Me the Money a voltar esta semana. 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
2: E agora vamos às notícias. Mónica Baltazar, o Reino Unido anunciou novas regras para o uso das redes sociais.
3: Redes sociais que vão ser proibidas a menores de 16 anos no Reino Unido, uma medida anunciada hoje pelo primeiro-ministro britânico, que disse em conferência de imprensa que as redes sociais estão a tornar as crianças infelizes e a facilitar que sejam assediadas por agressores e maltratadas. A medida deve entrar em vigor na primavera do próximo ano. O governo português acredita que a guerra no Médio Oriente pode entrar numa nova fase, depois de alcançado o acordo entre os Estados Unidos e o Irão, que deve ser assinado na próxima sexta-feira. O ministro dos Negócios Estrangeiros diz estar otimista. Paulo Rangel acredita que o conflito está a ser superado, mas alerta, no entanto, para uma questão que diz ser sensível.
4: Nós temos confiança de que este acordo significa uma nova fase nesta situação e, portanto, gostamos de superar, digamos, este conflito. Agora, temos de aguardar, como sabe, aqui uma questão muito sensível, que é a questão do Líbano. E, portanto, também aí há um vetor que temos que ver como é que vai evoluir, no sentido de garantir que não há nenhuma reação unilateral, seja de onde for, que pudesse pôr em causa a assinatura deste memorando de entendimento.
3: Declarações de Paulo Rangel em Bruxelas, onde está a participar no Conselho Europeu dos Ministros dos Negócios Estrangeiros. O Banco de Portugal manteve a previsão de crescimento da economia portuguesa em 1,8% este ano, uma previsão mais pessimista do que a do Governo, que estima um crescimento de 2% em 2026. Também a previsão de déficit é mais pessimista. O Banco de Portugal prevê um déficit de 0,2% do PIB este ano. O Governo prevê um saldo nulo. O Governador do Banco de Portugal, Álvaro Santos Pereira, antecipou também os valores da inflação.
5: Em relação à inflação, esta é a grande revisão que tem acontecido nos últimos meses, exatamente por causa do conflito. Sabemos que no Boletim Económico de Dezembro nós estamos à espera de uma inflação a rondar 2%, mais ou menos. Neste momento estamos a prever uma inflação que possa atingir 3,1% este ano.
3: A previsão do Governador do Banco de Portugal, as estimativas inscritas no Boletim Económico de Junho. A Terra voltou a tremer no sul das Filipinas. Um sismo de magnitude 6.2 na escala de Richter atingiu esta segunda-feira a costa sul das Filipinas, uma semana depois de um sismo na mesma região, com magnitude 7.8, ter feito pelo menos 65 mortos.
6: Mónica, voltas amanhã?
3: Amanhã.
6: Até amanhã.
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2: E já vamos com 6 minutos depois das 2 da tarde. Já almoçou? Agora dá aquela moleza pós-almoço, não é? Mas já passa. Eu e a música da M80 estamos aqui para dar uma ajudinha. Obrigada a si por estar desse lado. Peter Cetera, para já com Glory of Love, e a seguir os GNR.

o clássico do GNR, não é? Muito atenta, Dunas, não sei como é que é aí desse lado, mas para mim esta música é verão, é praia, é pé na areia, não é? É mergulho no mar, que bom. Por falar em verão, quando é que ele começa? Olha, já no fim de semana, é verdade, tem hora oficial e tudo. É às 9h24 de domingo. E por falar na chegada do verão, estava a ler ontem, alguns já nem me lembro onde, um artigo qualquer que dizia que há coisas de que nos devemos livrar antes do início do verão. E era uma lista com pelo menos 5 coisas, por exemplo, roupa que já não usamos, produtos de beleza fora de prazo, papéis, documentos e tralha visual, objetos partidos ou à espera de arranjo, não é? Aquela torradeira que está lá do lado, ai não funciona, tem que mandar arranjar, se calhar nunca vai fazer. E também, hábitos que nos drenam. E diz que, enfim, há uma explicação da psicologia para isto. O verão é expansivo, é social, é luminoso e não devemos chegar a ele carregados, porque cria fricção. Olha, é daquelas coisas que se experimentar mal não faz, não é? Portanto, livre-se lá do que anda aí a pesar antes da chegada oficial do verão. Tem até domingo para o fazer. Sim, há aqui coisas que fazem todo o sentido, não é? Livrar-nos de coisas que só ocupam o espaço e que, enfim, que já não fazem falta. Agora, passam 18 minutos das 2 da tarde, há Dire Straits, já a seguir Vanessa da Mata e muito mais aqui na M80, de longe, a música da sua vida.

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2: E esta semana, na minha playlist, vamos recordar os concertos com maior audiência de sempre em Portugal. E começamos com um dos momentos mais míticos no nosso país. Em 1994, os Pink Floyd trouxeram a digressão de Division Bell a Lisboa e encheram Alvalade duas noites seguidas. No total, cerca de 85 mil pessoas viveram um espetáculo que não foi só música, foi luz, imagem e emoção numa escala nunca antes vista por cá. Para muitos, continua a ser o concerto que redefiniu o que é um grande espetáculo em Portugal. Vamos recordá-lo, Pink Floyd, hoje na minha playlist com Money ao vivo.

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Gilberto Gil sobe ao palco do Hipódromo Manuel Pessoa em Cascais.

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0: Kudus, Taxi, Chiclete, terminam as 6 músicas seguidas desta hora aqui na M80. Boa segunda-feira de trabalho, boas férias para quem está de férias. Ai, que bom, que inveja boa. Daqui a nada, há mais música com uma banda que também nos visita este verão, os Scorpions. Dia 8 de julho na Mel Arena.
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1: E antes de voltarmos à música, e como tinha prometido, vamos ouvir os Scorpions já a seguir, mas primeiro vamos passar aqui pelo WhatsApp da M80.
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1: Ora, o Fernando Vicente gostou de ouvir o Pink Floyd na minha playlist, não foi, Fernando? E acho que também tem aqui memórias para partilhar. Ora, conte lá.
2: Olá, boa tarde.
1: Olá.
2: M80, um beijinho para si, Wanda,
1: olá,
2: e
1: olá
2: para o auditório, cumprimentos. Grande concerto em 94, eu tinha os meus 24 anos,
1: uhum.
2: Grande concerto do Pink Floyd.
1: Que bom.
2: Realmente foi extraordinário, foi uma coisa que me marcou para toda a vida. Fui ao segundo concerto, espetacular ambiente. Fala Fernando de Lisboa, cumprimentos para si, um beijinho e obrigado por dar-me esta memória, para rever esta memória que tive nesse
1: que bom,
2: grande dia,
1: que
2: ou
1: bom.
2: Nesse grande noite. Um beijinho.
1: Um beijinho, Fernando, e obrigada pela partilha também. Foi mesmo um grande espetáculo.

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0: as notícias às 3 da tarde com o Gonçalo Teles. Boa tarde, Gonçalo.
1: Boa tarde.
0: Vamos começar com a greve nas escolas.
1: Sim, Wanda, olá. É uma greve dos professores do pré-escolar e primeiro ciclo que está a deixar várias escolas fechadas. Hoje, o presidente da Associação Nacional de Diretores de Agrupamentos e Escolas Públicas, Filinto Lima, reconhece um transtorno para os pais, mas diz que esta é uma luta justa.
2: Não se entende como é que as educadoras do pré-escolar e os professores do primeiro ciclo, as aulas terminam 3 semanas depois do normal.
1: Para Filinto Lima, o calendário do pré-escolar e do primeiro ciclo tem de ser igual ao dos outros níveis de ensino.
2: Eu acho que o Ministério da Educação deve ter em conta este grito de alerta dos nossos professores e das nossas educadoras e equiparar o calendário do resto dos níveis de ensino ao calendário do primeiro ciclo do pré-escolar, que na verdade se estende ao longo de mais semanas, mais 3 semanas na prática. São semanas, os nossos estão já cansadíssimos, o calor já impera e, portanto, as aprendizagens que eles realizam são de facto diminutas.
1: Os professores do pré-escolar e do primeiro ciclo pedem equidade nos horários de trabalho e no calendário escolar. O Tribunal Constitucional volta a estar completo. O Presidente da República, António José Seguro, deu hoje posse a 4 novos juízes. Foram empossados no Palácio de Belém Joaquim Cardoso da Costa, Maria Paula Ribeiro Faria, Gabriela Cunha Rodrigues e Luís Felipe Brites Lameiras. O Parlamento elegeu estes 4 juízes na sexta-feira, com maioria de 2/3, numa lista conjunta do PSD, PS e Chega. O Constitucional estava a funcionar com 11 juízes desde o ano passado, agora volta a ter 13, que vão ter de escolher um novo presidente. O Reino Unido vai proibir as redes sociais a menores de 16 anos, medida anunciada hoje pelo primeiro-ministro britânico, que diz que as redes sociais estão a tornar as crianças infelizes e a facilitar o assédio e os maus tratos. A Autoridade de Comunicações do Reino Unido ainda vai definir como vai ser verificada a idade online. Os menores de 16 anos vão ser impedidos de utilizar o Snapchat, o TikTok, o YouTube, o Instagram, o Facebook e o X no Reino Unido. O Marítimo já tem treinador para o regresso à Primeira Liga. É o neerlandês Mitchell van der Gaag. Regressa aos madeirenses 25 anos depois de ter chegado como jogador e 15 anos depois de ter saído na altura já enquanto treinador. Entretanto, esteve no Chipre, nos Países Baixos, em Inglaterra, onde foi adjunto de Ten Hag no Manchester United, e na Suíça, onde passou pelo Zurique. O Marítimo subiu à Primeira Liga como campeão da segunda. O árbitro João Pinheiro estreia-se no Mundial esta semana. Foi escolhido pela FIFA para apitar o jogo entre a Suíça e a Bósnia-Herzegovina na quinta-feira às 20h. É um jogo da segunda jornada do Grupo B. João Pinheiro vai ter como assistentes Bruno Jesus e Luciano Maia.
0: E tu voltas daqui a 1 hora.
1: Volto.
0: Até já, Gonçalo.
1: Até já.
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1: Vamos lá, que já passa das 3 da tarde. Olha, para mim é assim a última curva do dia. Espero que também já não falte muito para terminar o seu dia de trabalho. Vamos voltar à música já a seguir com Def Leppard e recordar essa grande música que é Animal e depois os chutes e pontapés.

depois dos chutes. Quer saber o que é que se celebra hoje, neste 15 de junho? Então, hoje celebramos uma daquelas coisas que tanto dá jeito como dá a cabo do penteado. Hoje é Dia Mundial do Vento, é verdade. Data promovida pela European Wind Energy Association e pelo Global Wind Energy Council. Isto são coisas à séria. Basicamente, malta que anda a lembrar-nos que o vento não serve só para, enfim, despentear, não é? Mas também pode alimentar o planeta inteiro. E a ideia é simples: com o vento conseguimos produzir energia limpa, reduzir dependências e fazer assim uma espécie de revolução energética. E agora só assim rapidamente, uma perguntinha para queijo. Sabe quantos parques eólicos existem em Portugal? Darei aqui um bocadinho de suspense. Imagino lá. Quantos? Eu digo 218, sim senhor. Portugal tem 2.251 aerogeradores espalhados por esses 218 parques eólicos. Basicamente, é assim um mini exército, não é? De ventura.

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0: E soube bem recordar esta. Salvador Sobral, Amar pelos Dois, a fechar as 6 músicas seguidas desta hora na M80. Olha, e uma das minhas últimas para hoje, estou mesmo de saída, mas fica aqui o recadinho rápido sobre o Show Me the Money. 40 mil euros, sexta-feira, dia 19. 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Não se esqueça da nova hora, entre as 2 e as 3 da tarde. E é aquela mensagem que pode mudar o dia e aquele telefonema que pode mudar a vida, não é? Não se esqueça de atender a dizer Show Me the Money. E está tudo por hoje. Bom resto de segunda-feira. Até amanhã, às 11.
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1: Neste dia, em 1995, o velhinho estádio José Alvalade abria portas para os fãs dos Bon Jovi. O concerto fazia parte da turnê These Days. 35 mil pessoas estavam lá naquela noite e viram não só os Bon Jovi, mas também as bandas que fizeram a primeira parte. O HF, Ugly Kid Joe e Van Halen. Houve quem tivesse saído de lá sem voz. Há mais música na M80 com os Bon Jovi.

0: E são 4 da tarde, bom regresso a casa. Daqui a pouco os Aerosmith com I Don't Wanna Miss a Thing. E agora temos notícias com Gonçalo Teles e começamos pela inflação. Boa tarde, Gonçalo.
1: Olá, Elsa. Boa tarde. O Banco de Portugal prevê que a inflação chegue aos 3,1% este ano, sobretudo devido ao preço do petróleo e ao efeito da guerra no Irão. É uma revisão em alta, como assinalou o governador do Banco de Portugal, Álvaro Santos Pereira.
2: Em relação à inflação, esta é a grande revisão que tem acontecido nos últimos meses, exatamente por causa do conflito. Sabemos que no Boletim Económico de Dezembro nós estávamos à espera de uma inflação a rondar 2%, mais ou menos. Neste momento estamos a prever uma inflação que possa atingir 3,1% este ano.
1: Esta previsão para este ano está acima da que é feita pelo Governo, que conta com 2,5% de inflação. Nos anos seguintes, a inflação deve voltar a valores próximos dos 2%. A greve dos professores do pré-escolar e primeiro ciclo fechou várias escolas hoje. O presidente da Associação Nacional de Diretores de Agrupamentos de Escolas Públicas, Filinto Lima, reconhece que é um transtorno para os pais, mas diz que é uma luta justa porque o calendário do pré-escolar e primeiro ciclo deve ser igual ao dos outros níveis de ensino.
3: Eu acho que o Ministério da Educação deve ter em conta este grito de alerta dos nossos professores e das nossas educadoras e equiparar o calendário do resto dos níveis de ensino ao calendário do primeiro ciclo do pré-escolar, que na verdade se estende ao longo de mais semanas, mais 3 semanas na prática. São semanas os nossos alunos estão já cansadíssimos, o calor já impera e, portanto, as aprendizagens que eles realizam são de facto diminutas.
1: Os professores do pré-escolar e do primeiro ciclo pedem equidade nos horários de trabalho e no calendário escolar. O Presidente da República, António José Seguro, deu hoje posse a 4 novos juízes do Tribunal Constitucional. Assim, o Tribunal volta a estar completo. Estava a funcionar com 11 juízes desde o ano passado, agora volta a ter 13 e vão ter de escolher um novo presidente. O internacional português Mateus Nunes garante que as tempestades nos Estados Unidos não comprometem a preparação da seleção para o Mundial. Em conferência de imprensa, sublinhou que a natureza não se controla.
4: De maneira nenhuma, acho que é uma coisa normal. Nós não podemos prever o que vai acontecer com a natureza. Me lembro quando estava aqui no Mundial, também aconteceu isso e tivemos um treino adiado. Por isso é de olhar para isto com a maneira mais natural possível e tentar adaptar, porque coisas como essa podem acontecer.
1: Sobre o torneio, Mateus Nunes avisa que só há adversários fáceis na teoria.
4: Temos que enfrentar cada jogo como se fosse uma final, porque na teoria há equipas que podem ser mais fracas se calhar no papel, mas depois em campo é um jogo e um jogo pode acontecer qualquer coisa, 90 minutos é muito longo e temos que estar mais do que prontos para poder vencer todos os jogos.
1: Portugal estreia-se na quarta-feira frente ao Congo.
0: Obrigada, Gonçalo. São 4:03, mais uns minutinhos para ouvir os Aerosmith aqui na M80.
5: Elsa Teixeira no regresso a casa da M80, até às 7 da tarde.
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17: É isso mesmo, consigo até às 7. Boa tarde e boa segunda-feira, são 4h08. O que é que tenho aqui? Tenho aqui convites duplos para ver a peça Evita em Lisboa. É já daqui a pouco, que é para ver se ajuda, porque esta semana não há feriados, não é? É uma semana completa. Já não estávamos habituados a isto, pois não? Para já, os Aerosmith. 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

São 4:15, muito obrigada pela companhia. Está a ouvir o Regresso a Casa da M80. Eu sou a Elsa Teixeira, ainda bem que está por aí, porque vão aqui sair convites duplos para ir na quarta-feira à noite ao teatro ver a peça Evita, no Capitólio em Lisboa. É uma bela história com Sofia Escobar e também Diogo Morgado. Para ganhar estes convites duplos, só tem que ser um dos mais rápidos a ligar para aqui, 808-22-80-80. Boa sorte. Enquanto liga e não liga, única. Show agora no Regresso a Casa da M80. Boa viagem.

0: 4h20, boa tarde e bom regresso a casa aqui com a M80. A música não para, vem o Pica do Sete, António Zambujo.
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0: Obrigada. Adoro esta música, adoro. Obrigada, uma boa semana. Beijinhos para todos.
1: Beijinho às músicas da sua vida. Em relação aos convites para ir ao teatro, já foram todos, mas pode sempre tentar a sua sorte em m80.pt. 4h25, Justin Timberlake com Rock Your Body. Boa tarde e boa

0: já não vieste há algum tempo. Sou bem, espero que lhe tenha sabido bem também. O Justin Timberlake no Regresso a Casa da M80. Boa tarde, eu sou a Elsa Teixeira. São 4h29, espero que a semana tenha começado bem. E se já está no trânsito, ui, vamos saber como é que está esta hora com a Cláudia Macedo. 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Cláudia Macedo, conta-me tudo.
1: Tem estado demorado na ponte 25 de Abril por causa de acidente Almada-Lisboa no final do tabuleiro, início da Avenida da Ponte na zona de Alcântara. O trânsito está acumulado a partir da Baixa de Almada até ao local desse acidente, numa altura em que de Lisboa para Almada a fila também já está muito próximo de Campo Lido e no acesso da A5 na Cruz das Oliveiras. Depois com intensidade entre Pinamanique e Queluz no IC19, entre Carnachide e o estádio na A5 para Cascais e na segunda circular passagem pelo eixo norte-sul em direção à zona do Campo Grande Calvanas e no sentido inverso do relógio para o Campo Grande. Nos acessos à cidade do Porto, por agora, são os dois sentidos da Avenida EP com maior abrandamento e também há algum trânsito nas ligações Freixo Rábida da Via de Cintura Interna entre o Mercado Abastecedor e o Noda A3. No sentido inverso é na passagem por Bessa Leite em direção ao Norte Francos.
0: Obrigada, Cláudia. Até já. 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E o tempo para amanhã, temos o céu um bocadinho mais nublado até meio da manhã no litoral oeste e no interior e a previsão de aguaceiros à tarde. Quanto à temperatura, pelo menos a máxima sobe um bocadinho e amanhã vamos dos 21 aos 36 graus. 21 é a máxima prevista para Aveiro, depois Porto e Ponta Delgada com 22, Viana do Castelo 23, Funchal 24, Leiria, Sines e Sagres com 25, Guarda e Coimbra 28, Viseu, Lisboa e Faro com 30, Braga, Bragança e Vila Real 31, Santarém 32, Porto Alegre e Setúbal com 33, Castelo Branco 34 e Évora e Beja a chegar amanhã aos 36 graus. Eu sou a Elsa Teixeira, consigo até às 7 com as músicas da sua vida e também com coisas para aprender, sempre a esta hora com a Sandra Braga Fernandes, nova edição do Como Se Costuma Dizer, já a seguir é esta música. Não sei o que dizer em relação à expressão de hoje, dar no totiço. Não sei. Máquina Mecânica, agora no

0: boa tarde e bom regresso a casa. Máquina Mechanics, agora no regresso a casa da M80. Eu sou a Elsa Teixeira e agora junta-se a mim a Sandra Braga Fernandes para uma nova edição de Como Se Costuma Dizer.
1: Como se costuma dizer?
2: Dar no totiço é uma expressão popular portuguesa usada quando algo corre mal, falha ou produz um resultado inesperado e negativo. Mas afinal, o que é o totiço? O totiço é a parte de trás da cabeça, a zona da nuca. A expressão tem origem na ideia de levar uma pancada nesse local, algo que provoca dor, conforto e muitas vezes uma sensação de surpresa ou contrariedade. Com o passar dos séculos, o significado tornou-se também figurado. Em vez de uma pancada física, passou também a representar um revés da vida. Um plano que falha, um investimento que corre mal ou uma expectativa que acaba em desilusão. Por isso, quando se diz que algo deu no totiço, não significa que alguém foi apenas atingido na cabeça, mas sim que a realidade acabou por dar uma espécie de golpe nas previsões.
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0: Estamos sempre a aprender com a Sandra Braga Fernandes. Aliás, estava aqui a ouvir a nossa ouvinte Paula Ruas, ela a dizer que a mãe dela usa muito esta expressão. Lindo. Amanhã há mais esta hora, sempre disponível também em podcast no Rayo. 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E agora vamos recuar um bocadinho até ao início da minha carreira na rádio.

0: tão gira. Os Black Eyed Peas no regresso à casa da M80. Boa tarde, faltam 20 minutos para as 5. Aproveitou bem o seu fim de semana? Eu sinto que nesta altura, com mais calor e tudo, dá para fazer mais coisas ao fim de semana. E no meu caso, até deu para ir para a praia. Assim, luxo. E na praia encontrei uma miúda que chegou ao pé de mim e disse: eu sei quem tu és, eu ouço as tuas histórias. Ela estava a falar do meu podcast. Adorei, adorei conhecer esta pequena ouvinte do meu podcast. Não sei se já conseguiu mostrar aos miúdos, mas na sexta-feira saiu uma história nova no meu podcast. Chama-se Vitória, Vitória, vem uma história. E a história que saiu na sexta-feira é sobre uma coleção muito especial. Obviamente pode ouvir no Raya, onde está tudo. Mas claro que não é o único podcast que lá está. Também não é a única coisa que dá para ouvir no Raya. Raya também tem rádios digitais divididas por estilos, por décadas, e também tem a emissão em direto da M80. Esteja a ouvir no Raya, esteja a ouvir na rádio, é bom estar por aí. Até porque vem os No Doubt. Chama-se Just a Girl.
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1: E hoje com o melhor do rock. São 5 e 2, boa tarde, já voltamos à música com os Extreme, More Than Words. Temos notícias agora com o Gonçalo Teles e há condenação no caso Odair Muniz. Boa tarde, Gonçalo.
2: Olá, Elsa. Boa tarde. O agente da PSP que matou Odair Muniz a tiro na Cova da Moura foi condenado a 3 anos e 6 meses de prisão com pena suspensa. O Tribunal de Sintra considera provado que Odair Muniz não tinha uma faca, admite que houve legítima defesa do agente da PSP, mas com excesso de meios. Para o advogado deste agente, Ricardo Serrano Vieira, a decisão mais justa seria a absolvição.
3: Eu, para mim, acho que se faria justiça se absolvesse o Sr. Bruno por aplicação do tal princípio da legítima defesa putativa, porque foi efetivamente aquilo que, na nossa humilde opinião, resulta da prova dos factos.
2: A defesa admite que está a ponderar apresentar um recurso, mas ainda não decidiu. Noutro caso, com a decisão esta tarde, o ator Nuno Homem de Sá foi condenado a 3 anos de prisão, também com pena suspensa pelo crime de violência doméstica. À saída do tribunal, disse à SIC Notícias que está inocente e vai recorrer.
4: Eu estou tranquilo, eu mantenho a minha inocência, eu não agredi ninguém. Quem foi agredido fui eu, de variedíssimas maneiras. Vejam bem a minha situação atual. O tribunal interpretou isso e nós vamos recorrer. E vamos mostrar que o tribunal está enganado e que isto foi uma palhaçada.
2: Nuno Homem de Sá tem de pagar 3 mil euros à antiga companheira, está proibido de a contactar e tem de manter-se a pelo menos 500 metros de distância. Vai usar pulseira eletrónica por mais 6 meses e frequentar um programa de prevenção. O Banco de Portugal prevê que a inflação chegue aos 3,1% este ano, sobretudo devido ao preço do petróleo e ao efeito da guerra no Irão. É uma revisão em alta e acima da estimativa do governo, que conta com 2,5% de inflação para este ano. Começa esta hora o primeiro jogo do Grupo H do Mundial. Estão frente a frente Espanha e Cabo Verde. É um dia histórico para a seleção africana, que está no Mundial pela primeira vez. O antigo internacional português Jorge Andrade, que tem dupla nacionalidade, está atento e no podcast Classe Mundial explicou que acredita que o Mundial vai servir de base para o futebol em Cabo Verde continuar a evoluir.
5: Cabo Verde já ganhou. Só o facto de estar neste Mundial e depois estar no grupo da Espanha, uma visibilidade tremenda para desenvolver tudo o que é os campeonatos de Cabo Verde. Por exemplo, existe uma descontinuidade muito grande, são 10 ilhas, os campos têm que ser melhorados, não existem escalões de formação desde a base como nós temos aqui desde os 4 anos, já podem jogar em Cabo Verde não. Os meninos começam a jogar aos 14, 15 anos, isso é muito tarde. Daí que este Mundial vai dar um empurrãozinho para Cabo Verde ser cada vez melhor.
2: Já começou o Espanha-Cabo Verde, é a estreia de Cabo Verde em Mundiais.
1: Obrigada, Gonçalo Teles, até às 6. São 5:05, mais uns minutinhos para ouvirmos como está o trânsito esta hora com a Cláudia Macedo e depois voltamos à música com os Extremes, chama-se More Than Words e é só maravilhosa.
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9: São 5 e 8, boa tarde. 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Alô, Cláudia.
10: Olá. E nesta altura, ainda com dificuldades nas ligações da 25 de Abril, Lisboa-Almada, fila perto de Campolide para entrar na Avenida da Ponte no sentido oposto, a partir da Baixa de Almada em direção às portagens, já com o acidente do Pragal resolvido. Ainda para a 25 de Abril, do lado norte, na A5, há paragens a partir de Monsanto. Depois está um bocadinho mais demorado também na segunda circular. Nesta última meia hora houve acidente um bocadinho antes da saída para o Estádio da Luz. A fila está a começar na zona do relógio, no sentido Sacavém-Benfica, e no sentido inverso há paragens entre o Eixo Norte-Sul e as Calvanas. Eixo Norte-Sul para Norte, também entre Campolide e Telheiras, com maiores abrandamentos. Há trânsito lento na Cril, passagem pela zona comercial de Odivelas em direção ao Olival Basto. No Porto, os dois sentidos da Avenida EP mantêm-se preenchidos. Agora também já se vai parando na A3, na parte final, quer para a circunvalação, quer para a VCI. Freixa Rábida, maior abrandamento, Mercado A3 e Francos Arrábida, no sentido inverso, está também com maior intensidade a partir do Nó de Francos e até à passagem pelo Nó das Antas.
9: Obrigada, Cláudia Macedo. Daqui a meia hora voltamos a falar. 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Amanhã temos céu mais nublado no litoral oeste e também no interior até meio da manhã, e ainda a previsão de aguaceiros à tarde. A temperatura máxima subiu um bocadinho, ou sobe um bocadinho, neste caso é para amanhã, e então vamos até aos 36 graus. Está forte, está. 36 é a máxima prevista para Évora e para Beja. Castelo Branco com 34, Porto Alegre e Setúbal 33, Santarém 32, Braga, Bragança e Vila Real 31, Viseu, Lisboa e Faro com 30, Guarda e Coimbra com 28, Leiria, Sines e Sagres 25, Funchal 24, Viana do Castelo 23, Porto e Ponta Delgada a chegar aos 22, e a máxima mais baixa prevista amanhã para Aveiro é de 21 graus. 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É isso mesmo, e com as músicas da sua vida. São 5h10, nesta hora trago-lhe mais uma das minhas baladas. A de hoje junta dois artistas daqueles com A grande. E depois também conto consigo para jogarmos uma nova edição do Que Música é Esta? Um segundinho de uma música é mais do que suficiente para me dizer que música é que é. A de hoje talvez não seja tão fácil como a de sexta-feira, mas também não é difícil de todos. E agora? Ai, esta música dá cá de mim. More Than Words, hoje Extreme no Regresso a Casa da M80. Boa tarde e, se for o caso, bom trabalho.

0: Delsa.
1: Olá.
0: Eu é que não sei porque é que esta lindíssima balada não foi a escolhida para as suas baladas 2. Mas pronto, um grande beijinho, esta é espetacular. Beijocas.
1: É mesmo. Beijinho não está para hoje, mas há de estar para um dia destes, que eu adoro esta música. 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É ir treinando. Acho que amanhã vai ter muito tempo para treinar nas manhãs de M80. São 5 e um quarto, já lhe trago uma das minhas baladas. Para já, a Susana Félix.

0: Teixeira no regresso a casa até M80. Até às 5 da tarde.
1: São 5h19, boa tarde.
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1: E hoje, nas minhas baladas, uma música de Elton John, lançada primeiro nos anos 70 e depois, mais tarde, já nos anos 90, foi lançada uma nova versão ao vivo e em dueto. E foi essa versão pela qual eu me apaixonei. Estava numa cassete com várias músicas que eu tinha e que ouvia em repeat. Na altura era um bocadinho mais chato ouvir uma música em repeat, porque implicava rebobinar um bocadinho a cassete para voltar a ouvir essa música, mas eu dava-me esse trabalho e ouvi tantas vezes esta música que decorei até o momento certo em que o George Michael diz: "Ladies and gentlemen, Mr. Elton John." A minha balada de hoje é "Don't Let the Sun Go Down on Me", música de Elton John e George Michael.

0: Concordamos todos que esta versão com o George Michael e cantada ao vivo tem outra magia, não é? Don't Let the Sun Go Down on Me, a minha balada de hoje, também vai ficar disponível no Rayo em podcast. É só procurar por As Baladas da Elsa. Espero que já esteja na lista dos seus favoritos. O Rayo tem podcasts, tem rádios digitais e também tem M80. Não sei se está a ouvir pelo Rayo ou pela rádio, mas a seguir vamos jogar ao Que Música É Esta, combinado?
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1: 5h26, agora 5h27. Tudo pronto deste lado, espero que por aí também. Vamos a isso.
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1: A edição de hoje não é tão fácil como a de sexta-feira, mas eu também considero fácil. E para quem gosta ou para quem conhece a música, lá está. Basta um segundo, que é tudo o que lhe dou neste jogo. Vamos a isso. É assim que começa a música de hoje. Vou passar, como sempre, mais uma vez. Pronto, e agora não posso mais. É, pois chega, mas fica muito mais fácil. Não tem piada nenhuma, não é? 910 25 80 81. Envie os seus palpites por mensagem para o WhatsApp da M80, mensagem de voz ou mensagem escrita. 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

0: Boa tarde e bom regresso a casa. Já vamos ouvir os primeiros palpites do jogo de hoje. Que música é esta? Um segundo de uma música, tudo o que lhe dou. E depois pode ser que assim chegue logo lá. Se não, também pode ser que os palpites dos outros ouvintes o ajudem a chegar lá. Mas já lá vamos, são... Falta, aliás, passa um minuto, deixem que meia. Isto são do Falta. 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Cláudia Macedo, como é que estamos de trânsito esta hora?
1: Mantém-se complicado na segunda circular a partir do relógio e em direção ao Estádio da Luz. Um bocadinho antes houve acidente, mantém-se em resolução. Há fila demorada Sacavém-Benfica no sentido inverso, com abrandamento também na zona do estádio, e depois segue lento até à passagem pelas Calvanas e mais lá à frente o acesso da Encarnação para o Prior Velho e a entrada na Cril, também já preenchido. Abrandamento no IC19 a partir de Alfragide em direção à saída para o Hospital Amadora Sintra. Há aí indicação de uma ocorrência sem confirmação de acidente ou de avaria, mas o trânsito está mais acumulado até esse local. E há também abrandamento a partir de Pinamanique na Cril para os túneis de Benfica e depois na ligação da Pontinha para o Olival Basto. Para a Ponte 25 de Abril, a fila vai estando entre Sete Rios e Campo Lido. Acesso da A5 a partir de Monsanto em direção à Avenida da Ponte, Almada-Lisboa. Intensidade a partir da Baixa de Almada e até à passagem pela Praça da Portagem da Ponte 25 de Abril. No Porto, os dois sentidos da Avenida EP mantêm-se preenchidos. A A3 com a fila já muito perto da ligação com a A4 na via de cintura interna. Fila também entre o Mercado e a A3 e de Francos para a Rábida, no sentido inverso a partir da Rábida e até à passagem pelo Nó de Santas.
0: Obrigada, Cláudia. Já tens um palpite sobre a música de hoje?
1: Nada, não, não consigo, não chego mesmo lá. Mas vou ouvir o que é que os ouvintes vão dizer. Pode ser que depois...
0: Sua copiona. Pode ser uma boa ajuda ou então pode confundir mais, mas fica atenta.
1: Ok, combinado, até já.
0: 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Amanhã temos calor em alguns pontos do país, mas também temos céu mais nublado até meio da manhã no litoral oeste e também no interior, com previsão de aguaceiros mais à tarde. A temperatura máxima sobe um bocadinho, a mais baixa está prevista para Aveiro, é de 21 graus, Porto e Ponta Delgada com 22, Viana do Castelo 23, Funchal 24, Leiria, Sines e Sagres com 25, Guarda e Coimbra 28, Viseu, Lisboa e Faro a chegar aos 30, Braga, Bragança e Vila Real com 31, Santarém 32, Porto Alegre e Setúbal com 33, Castelo Branco 34 e Évora e Beja com a máxima mais alta amanhã a chegar aos 36 graus.
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0: E a jogar consigo.
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0: Começa assim. E a que é que isto lhe soa?
3: Boa tarde, Elsa. Daqui é Hortência de Alcochete. E então, vamos com a música é esta. I just call to say I love you, Stevie Wonder. Eu acho que é esta. Se não for, I just call para ouvir a M80. Adeus,
0: bem.
3: Boa tarde e bom regresso a casa.
0: Obrigada, um beijinho. O João Vicente acha que é Eric Price com Call on Me e a Susana.
4: Olá Elsa, olá M80, boa tarde a todos.
0: Olá.
4: Será Bruce Springsteen? Eu já desisti, quase nunca acerto, mas penso que o melhor é participar e aproveitar para dar um beijinho a todos.
0: Obrigada, beijinho. Nunca desistir.
5: Olá Elsa.
0: Olá.
5: Epá, não acredito. Stevie Wonder, I just called to say I love you. Não deve ser, mas pronto. Beijinhos, boa semana.
0: Obrigada, um beijinho João. É assim que começa a música. E o que é que lhe parece?
6: Isabela, não há como falhar.
0: Ai não?
6: Chutos, a minha casinha. Ou não? Beijinhos.
0: Beijinho. Por acaso tem aqui várias pessoas a dizer que é chutes e pontapés. Sou-lhe a chutes e pontapés? Pode ser? 910 25 80 81. Envie lá o seu palpite para a M80.

0: Boa tarde e bom regresso a casa, ou bom trabalho, se for esse o caso. Espero que se esteja a divertir com o regresso a casa da M80. A esta hora, a jogarmos ao que música é esta, eu dou-lhe um segundo de uma música, mesmo aquele iniciozinho, e depois espero que me diga que música é que é, quem é que canta, essas coisinhas todas. Participação por WhatsApp 910-25-80-81, por mensagem. A música de hoje começa assim. E agora quero saber... Que música é esta?
1: Ai, meu 80, daqui a Ana de Lisboa e o Arthur, voltando da escola. A música é Steve Wonder, I Just Called to Say I Love You.
0: Não é a primeira mensagem que ouço neste sentido.
2: Olá, Elsa, boa tarde. Aqui é
0: Olá.
2: O Hugo do Cartaz.
0: Hugo.
2: Hoje é Pelados em Santos, Mamonas Assassinas. De certeza.
0: Absoluta. A Heloísa do Montijo acha que é FR Davi com Words. E a Kika?
3: Boa tarde. Nós achamos que é Stevie Wonder, I Just Called You to Say I Love You. Beijinhos.
0: Beijinho.
4: Olá, boa tarde a todos.
0: Olá.
4: Fala, Marta. Aqui da Costa da Caparica, e eu hoje tenho quase a certeza que a música é On Melancholy Hill dos Gorillaz. Beijinhos!
0: Beijinhos! O Zé Augusto também acha que é FR Davi com Words Don't Come Easy. E agora? 910-25-80-81. Pense nisso enquanto ouve João Pedro Paes na M80.

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3: Sim, I love you. Sem dúvida, Stevie Wonder. Beijinhos.
4: Beijinhos. Olá. Como é que é, M80? Boa tarde, Vanessa do Seixal. Epá, eu inicialmente estava inclinada para os Gorillaz on Melancholy Hill, mas... não me lembro dessa música passar na rádio, portanto, se calhar é o Stevie Wonder. Tchau, beijinho a todos.
5: Beijinho.
6: Olá, eu sou o Nuno.
5: Olá.
6: E eu acho que a música de hoje é o YMCA.
5: Ok, e entretanto, tenho aqui alguém, é o José Aires que diz, tem de ser chutes, se não for prometo que vou a pé da cozinha para a sala. Assim não vale, tem que ser uma coisa mais a sério. A música de hoje começa assim. E que música é esta? 910 25 80 81, vou dar-lhe mais 3 minutinhos para enviar o seu palpite por mensagem de voz, mensagem de texto, aqui para o WhatsApp da M80.
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9: Boa tarde, faltam 10 minutos para as 6 da tarde. Daqui a pouco...

0: O que já vamos saber quem é que está esta semana no palco do Gil com Francisco Gil. Para já, temos que responder a esta pergunta.
1: Que música é esta?
0: Começa assim. E que música será esta, Bruno?
2: Boa tarde, M80. Boa tarde, Elsa.
0: Olá.
2: Já percebi que é Words ou Stevie Wonder, não é? Caso contrário, já tinham passado mais que um segundo, um clássico. Eu, como costumo falhar, forte e feio, vou para Stevie Wonder. Vamos lá ver o que é que acontece hoje. Uma boa tarde para todos, boa semana.
0: Beijinho, Bruno. Eu não queria ser portadora de mais notícias, mas não é o Stevie Wonder.
3: Então, mas isso hoje por acaso não será Mamonas Assassinas Palácios em Santos? Parece-me que sim. Boa tarde, M80. Boa tarde, ouvintes.
0: Obrigada, Luís. Não, também não são os Mamonas Assassinas.
4: Olá, Elsa.
0: Olá.
4: Aqui é o Marco e o
5: Rafael.
4: E a música é o Melancholy Hill dos Gorillaz.
0: Será?
6: Olá, meu nome é Maria, estou aqui com a minha mãe.
0: Olá.
6: E nós achamos que a música é o Melancholy Hill dos Gorillaz. Obrigada a todos. Um beijinho para todos. Obrigada. Tchau.
7: Tchau.
0: Que divertidas, mãe e filha. Adorei. Era mesmo isto, On Melancholy Hill. Não é fácil dizer esta música assim rápido, não é? Também quem manda dizer rápido. Gorillaz hoje no Que Música É Esta. Amanhã voltamos a jogar e eu conto consigo outra vez.

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1: Faltam 5 minutos para as 6. Boa tarde.
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1: Segunda-feira, nova edição de No Palco do Gil, com Francisco Gil. Bem-vindo.
3: Que engraçado, é o Gil do Gil, não é?
1: É muito Gil, não é?
3: O que é que será, não é? Olha, bem-vinda para o terceiro episódio da 7ª temporada. Hoje vou fazer mais ou menos aquilo que até já me apelidaram de Júlio Isidro da nova geração. Vamos apresentar aqui um destes artistas mais recentes. Não é novo, porque ele já tem coisas lançadas.
1: E já esteve aqui no Regresso a Casa.
3: E já esteve aqui,
1: também.
3: Há muita gente que já o conhece. Mas é sempre um prazer conhecer gente nova. E ainda por cima, como o Gonçalo, que é o Gonçalo Malafaia, o nosso convidado. Foi incrível, foi daqueles convidados. Começámos a conversa e acabámos a conversa. Aquilo foi de seguida.
1: É ótimo.
3: Ótimo. Um ótimo conversador.
1: E canta bem também.
3: E canta bem. E mais engraçado, ele defende o Norte, é um homem do Norte, e gosta que lhe chamem assim, é um homem do Norte. E ele vai falar neste episódio sobre o Porto. E mais engraçado ainda é que ele conta que a música que ele fez é dedicada ao Porto sem nunca referir a palavra Porto.
1: Ou seja, para bom entendedor, meia palavra basta.
3: Claro, é o espírito, basta dizer ali certas coisas que a gente vai entender, que é sobre o Porto. Por exemplo, ouve aqui isto que ele vai dizer.
4: Lembro-me que a canção surge num contexto muito específico, de uma semana que eu nunca me vou esquecer, em que com o espaço de 2 dias eu tive 2 interações que levaram a escrever a música.
3: E agora, quais é que são as interações que ele
1: fez? Pois
3: é,
1: isso que eu tinha a perguntar, claro.
3: É ouvir o episódio, não?
1: Claro.
3: Não, tens que ouvir o episódio. A música é sobre o Norte e é lindíssima, é esta aqui.
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1: Olha, gosto muito desta música.
2: Já viste? Isto é um pouco da música que ele fez e a versão exclusiva que ele fez também no palco do Gil. Mas outra coisa curiosa, vou deixar aqui um teaser, que é: o que é que Amy Winehouse tem a ver com Bruno Nogueira?
1: Não estava à espera dessa pergunta.
2: Não, esta era a última pergunta que imaginavas
1: desde
2: o
1: começo, não é? Não,
2: quero saber a resposta, tens que ouvir o episódio, o terceiro episódio da 7ª temporada do No Palco do Gil, disponível a partir de agora no Rail. Aliás, no Rail está tudo aqui.
1: Exatamente. 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
1: Na próxima segunda-feira, o Francisco Gil regressa aqui ao Regresso a Casa. Até às notícias, esta música maravilhosa de Ala dos Namorados.

0: 6 e 2, boa tarde, já vem Rolling in a Deep da Adele. Primeiro utilizamos as notícias com o Gonçalo Teles e começamos pelo acordo entre os Estados Unidos e Irão. Boa tarde, Gonçalo.
1: Olá, Elsa. Boa tarde. O vice-presidente dos Estados Unidos, J.D. Vance, diz que o acordo de paz com o Irão já foi assinado digitalmente ontem e, com a assinatura formal marcada para sexta-feira em Genebra, na Suíça, Donald Trump adianta que não sabe se vai estar na cerimónia de assinatura. O presidente dos Estados Unidos diz que depende, pode estar, pode não estar. Trump garante que o Estreito de Hormuz já abriu parcialmente e abre por completo na sexta-feira, embora admita que ainda é preciso encontrar algumas das minas que estão no local. Foi condenado a 3 anos e 6 meses de prisão com pena suspensa o agente da PSP que matou Odair Muniz a tiro na Cova da Moura. O Tribunal de Sintra considera provado que Odair Muniz não tinha uma faca, admite legítima defesa do agente da PSP, mas com excesso de meios. O advogado deste agente, Ricardo Serrano Vieira, defende que a decisão mais justa seria a absolvição e tem um entendimento diferente sobre a questão da faca.
2: As imagens que estão disponíveis, não se vê as duas mãos do Sr. Odair. O facto de não se ver a mão não quer dizer que ele não tenha uma faca. Primeira questão.
3: Que ele teria essa faca aí?
2: Acredita naquilo que o Sr. Bruno disse, que momentos antes do disparo visualizou um objeto que parecia ser uma lâmina. O Sr. Bruno nunca disse em julgamento que viu o Sr. Odair empunhar uma faca, que é uma coisa bem diferente. Agora, em termos de prova testemunhal, não há dúvidas que as pessoas que estiveram no local, salvo na minha opinião, e estou a falar dos civis, prestaram um depoimento que anda muito longe da verdade.
1: A defesa do agente da PSP admite apresentar recurso, mas ainda não decidiu. No outro caso de justiça, o ator Nuno Homem de Sá foi condenado a 3 anos de prisão com pena suspensa pelo crime de violência doméstica, tendo de pagar 3 mil euros à antiga companheira. Está proibido de a contactar e tem de manter-se a pelo menos 500 metros de distância. Vai usar pulseira eletrónica por mais meio ano e tem de frequentar um programa de prevenção. À saída do tribunal, Nuno Homem de Sá disse que está inocente e que vai recorrer. Espanha e Cabo Verde estão empatados a 0 no primeiro jogo do grupo H do Mundial. É a estreia absoluta de Cabo Verde em Mundiais. O guarda-redes Vozinha tem estado em destaque, já leva 4 defesas. O jogo está no intervalo e às 8 da noite há um Bélgica-Egito. César Peixoto é o novo treinador do Wolverhampton. Deixa o Gil Vicente. A contratação foi anunciada esta tarde. César Peixoto levou o Gil Vicente ao 6º lugar da Primeira Liga. Esta época, a Inglaterra vai encontrar o Wolves na 2ª Liga Inglesa. Assinou por 2 anos.
0: Obrigada, Gonçalo. Até daqui a 1 hora, são 6:05 mais 3 minutos e respeitamos novamente o trânsito esta hora com a Cláudia Macedo.
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3: 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São 6:09, boa tarde. 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Alô, Cláudia Macedo.
4: Alô.
3: E agora?
4: Agora no Porto, na ligação de Amarante para o Porto, na zona de Irmesinde, o trânsito está parado até à zona da área de serviço de Águas Santas. Tem a ver com um acidente que ocorreu nesta ligação da A4 para a A3. A3 que só na parte final tem abrandamentos nesta altura entre a circulação e a via de cintura interna, ou mesmo através da Via Norte. Os dois sentidos da Avenida EP mantêm-se preenchidos e a VCI Freixo Arrábida, Mercado A3 e Franques Arrábida, no sentido inverso, há abrandamentos a partir de Franques até à passagem pelas Antas. Continua a demora em Lisboa. Na segunda circular, nas ligações entre o Relógio e o Estádio da Luz, na sequência de acidente, em sentido inverso, há abrandamento do eixo norte-sul para as Calvanas e no acesso da Encarnação para o Prior Velho. Abrandamentos na Cril, na descida do Grilo para o Olival Pasto, no sentido inverso entre os túneis de Benfica e a Pontinha. Há abrandamento também no IC19, a partir de Piramanique em direção a Queluz. No sentido inverso, está agora mais demorado a partir do Nada Nacional, sentido 17, zona dos Cabos de Ávila, em direção a Alfragide. Mantém-se também o trânsito lento na A5, Lisboa-Cascais, agora já perto de Monsanto, em direção a Miraflores, no sentido inverso, a partir de Caselas para a Ponte 25 de Abril, e a fila no Eixo Norte-Sul, ainda perto de Campolide, para entrar na Avenida da Ponte.
3: Obrigada, Cláudia. Até já. 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Amanhã até meio da manhã temos o céu um bocadinho mais nublado no litoral oeste e no interior e também com previsão de aguaceiros mais à tarde. A temperatura máxima sobe um bocadinho e amanhã vamos até aos 36. A máxima mais baixa está prevista para Aveiro, 21 graus, depois Porto e Ponta Delgada com 22, Viana do Castelo 23, Funchal 24, Leiria, Sines e Sagres com 25, Guarda e Coimbra 28, Viseu, Lisboa e Faro chegam aos 30, Braga, Bragança e Vila Real com 31, Santarém 32, Porto Alegre e Setúbal 33, Castelo Branco 34 e Évora e Beja com a máxima mais alta, amanhã chegar a uns fortes 36 graus. 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
1: São 6h12, boa tarde, eu faço-lhe companhia até às 7h hoje, porque é segunda-feira. Daqui a pouco temos aquele momento maravilhoso com os pequenos ouvintes da M80, chama-se Vai Perguntar à Tua Mãe. Vamos tentar responder a mais uma pergunta enviada por um pequeno ouvinte da M80. Hoje, mais uma daquelas perguntas difíceis. Vou mesmo precisar de ajuda para isto. A Adele para já com Rolling in the Deep.

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1: São 6h16, boa tarde.
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1: Sempre à segunda-feira aqui no Regresso a Casa da M80, perguntas enviadas pelos pequenos ouvintes e depois, obviamente, que conto com a sua ajuda para responder a essas perguntas. A de hoje não é propriamente fácil, por isso conto com a sua mestria. A pergunta é da pequena Salomé.
4: Olá, sou a Salomé, tenho 9 anos e a minha pergunta é: porquê é que o dinheiro não cai das árvores, sabendo que o dinheiro é feito de papel que vem das árvores?
1: Pronto, e agora? Como é que se responde a isto? Porque é que o dinheiro não vem das árvores? Ou não cai das árvores? Porque é papel e o papel vem das árvores. E agora? 910 25 80 81. Ajude-me lá a responder a esta pergunta da pequena Salomé. É o WhatsApp da M80. Pode ser uma mensagem de voz, uma mensagem de texto, como quiser, como lhe der mais jeito. Agora, eu sei, a Sara Tavares. Tão bonita esta música. É de longe a música da sua vida. Boa tarde e bom regresso a casa com a M80.

0: Lady Gaga na M80. Boa tarde e bom regresso a casa. Eu sou a Elsa Teixeira, são 6h24.
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0: O momento que acontece sempre à segunda-feira aqui no Regresso a Casa da M80, vai perguntar à tua mãe, é uma oferta Dinoparque da Lourinhã, hoje a tentar responder à pergunta enviada pela pequena Salomé.
3: Olá, sou a Salomé e tenho 9 anos e a minha pergunta é, porquê que o dinheiro não cai das árvores, sabendo que o dinheiro é feito de papel que vem das árvores?
0: Complexa, não é? A Carolina Freitas diz, já me fiz essa pergunta tantas vezes, mas se caísse das árvores eu tinha tantas plantadas no meu quintal. Somos duas, não tenho quintal, mas arranjava. A Liliana diz, se o dinheiro caísse das árvores não era tão valioso e não servia como moeda de troca. Bom ponto de vista. E depois temos a resposta também do Sérgio de Santo Tirso.
4: Pesada desta miúda, eu acho que a resposta pode ser algo de que o dinheiro nem sempre é papel e nem sempre são chapas redondas, as moedas. E tudo o que a árvore nos dá é muito valioso, tão ou mais valioso do que o próprio papel da nota. É as folhas para nós escrevermos, são os frutos para nós comermos, é a lenha para nos aquecermos e isso é o valor da árvore.
0: Impressionante. Muito obrigada, Sérgio.
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0: 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Na próxima segunda-feira há mais. E se por acaso houver aí algum pequenino, pequenina com perguntas para nós respondermos, é enviar para cá 910-25-80-81. Vêm os Farm.
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0: E assim chegamos às 6:30. Boa tarde, bom início de semana. Espero que tenha corrido bem a sua segunda-feira, que esteja a correr, a menos que esteja a caminho do trabalho. Então, bom trabalho, força aí. Semana sem feriados, duríssima, não é? Vamos lá saber como é que está o trânsito esta hora com a Cláudia Macedo, que é uma oferta evento Toyota New Start. Alô, Cláudia.
1: Olá, e mantém-se ainda lento na segunda circular, praticamente a partir da zona do aeroporto e até ao Estádio da Luz, local onde continua a ser resolvido um acidente, a provocar também o abrandamento no sentido oposto, e o trânsito segue lento até às Calvanas. Mais à frente está preenchido o acesso da Encarnação para o Prior Velho, com abrandamentos também a partir do Pinamanique e Radial de Benfica. Para entrar no IC19 é assim, até perto da curva do Palácio de Queluz, também aí há acidente e está muito preenchida por causa dessa situação a reta do hipermercado nos Cabos da Ávila, já praticamente desde o início até entrar no IC19. Entre Pinamanique e a Pontinha na Caril, abrandamento, depois nos dois sentidos, nas saídas para o Olival Basto, o trânsito lento na A5 entre a zona de Monsanto e Linda Velha, a marginal também preenchida de Pedrosos para Algés, e a partir de Monsanto na A5, a fila para a Ponte 25 de Abril, com o eixo Norte-Sul ainda preenchido a partir de Campolide para entrar na Avenida da Ponte. Nos acessos ao Porto, complicou-se a A4, o Amarante-Porto, com um acidente no túnel de Águas Santas a provocar fila desde Hermesinte, sem alterações à Avenida AEP, fila nos dois sentidos, parte final da A3, circunvalação VCI, a via de cintura interna, Freixo Rábida, com fila do Mercado Abastecedor para A3 e de Francos para a Rábida, no sentido inverso, a partir de Francos e até à passagem pelo Nó das Antas.
0: Obrigada, Cláudia. Sabes que recebi aqui uma mensagem, sim, do nosso ouvinte João, a dizer que gosta muito de ouvir domingo à noite.
1: Ah, é? É? Muito obrigada.
0: Para quem não sabe, a nossa Cláudia Macedo faz emissão aqui na M80, domingo à noite. Tem que ouvir.
1: E ao sábado também, já agora passa. Pronto. A publicidade.
0: É de que horas a que
1: entre
0: horas?
1: Entre as 10 e a meia-noite.
0: É ouvir e depois dar feedback. Dizer,
1: muito obrigada, João.
0: Obrigada,
1: beijinhos,
0: Cláudia. Um
1: beijinho. Obrigada.
0: 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Amanhã temos calor em alguns pontos do país, mas também temos a previsão de aguaceiros mais à tarde no litoral oeste e também no interior. A temperatura máxima sobe um bocadinho, mas a máxima mais baixa é de 21 graus. Está prevista para Aveiro, Porto e Ponta Delgada com 22, Viana do Castelo 23, Funchal 24, Leiria, Sines e Sagres com 25, Guarda e Coimbra chegam aos 28, Viseu, Lisboa e Faro com 30, Braga, Bragança e Vila Real 31, Santarém 32, Porto Alegre e Setúbal com 33, Castelo Branco 34 e Évora e Beja com calorão amanhã 36 graus. Eu sou a Elsa Teixeira, faço-lhe companhia até às 7. Nem imagina esta sequência que vem por aí. Portanto, temos Paulo Gonzo e Ana Carolina, quem de nós dois, a Gang do Lenny Kravitz e Por Uma Noite do Clef. É por mais alto e aproveitar.

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1: E esta semana, na minha playlist, vamos recordar os concertos com maior audiência de sempre em Portugal. E começamos com um dos momentos mais míticos no nosso país. Em 1994, os Pink Floyd trouxeram a digressão de Division Bell a Lisboa e encheram Alvalade duas noites seguidas. No total, cerca de 85 mil pessoas viveram um espetáculo que não foi só música, foi luz, imagem e emoção numa escala nunca antes vista por cá. Para muitos, continua a ser o concerto que redefiniu o que é um grande espetáculo em Portugal. Vamos recordá-lo? Pink Floyd, hoje na minha playlist, com Money ao vivo.

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0: São 7 em ponto, já voltamos à música. Para já as notícias com Gonçalo Teles e há um empate que vai ficar para a história. Boa tarde, Gonçalo.
3: Olá, Elsa. Boa tarde. É o empate de Cabo Verde. Acaba de conquistar o primeiro ponto de sempre da história do país em mundiais de futebol. Foi um 0-0 contra a Espanha, que é a atual campeã da Europa e uma das favoritas a ser campeã do mundo. Com este resultado, Cabo Verde e Espanha têm um ponto cada no grupo H do Mundial e o outro jogo deste grupo, entre Arábia Saudita e Uruguai, só começa às 11 da noite de hoje. Cabo Verde consegue assim o primeiro ponto de sempre num mundial de futebol. Há novidades para quem anda de avião. O Parlamento Europeu e o Conselho chegaram a acordo para atualizar o regulamento dos direitos dos passageiros aéreos. Era um braço de ferro que durava há mais de 10 anos. O eurodeputado Sérgio Humberto, que faz parte do Comitê de Conciliação e acompanhou as negociações ao longo de 12 anos, explicou à M80 que é um acordo histórico por garantir mais direitos aos passageiros.
4: Muitas vezes um passageiro normal era surpreendido com uma taxa adicional para levar uma mala de cabine ou para levar um item pessoal, a chamada mochila. Portanto, a partir de hoje, tudo isto fica muito bem definido nas regras e nos regulamentos. Por exemplo, também menos burocracia. As companhias aéreas, neste caso, deixam de se poder de remeter ao silêncio. Têm um prazo de 4 dias, 96 horas após a viagem, para notificar o passageiro com instruções claras sobre como pedir a compensação.
3: Este acordo ainda tem de ser votado em plenário do Parlamento Europeu e no Conselho da União Europeia, depois entra em vigor. André Ventura confirma que vai reunir-se amanhã com Luís Montenegro sobre a reforma laboral. O líder do Chega quer um compromisso escrito para que a idade da reforma desça até ao fim da legislatura. Ventura defende a reforma aos 65 anos de idade ou aos 40 de descontos. A PSP está à espera de ter conhecimento formal do acórdão do Tribunal para decidir sobre o regresso do agente que foi condenado a 3 anos e 6 meses de prisão com pena suspensa por matar Odair Muniz a tiro na Cova da Moura. Uma das medidas de coação aplicadas ao agente foi a suspensão de funções e o Tribunal deixou nas mãos da PSP a decisão sobre se pode ou não voltar à polícia. O Tribunal de Sintra considera provado que Odair Muniz não tinha uma faca, admite legítima defesa do agente da PSP, mas com excesso de meios. O advogado do agente defende que a decisão mais justa seria a absolvição e admite recorrer. O vice-presidente dos Estados Unidos, J.D. Vance, diz que o acordo de paz com o Irão já foi assinado digitalmente ontem. A assinatura formal está marcada para sexta-feira na Suíça e Donald Trump diz que ainda não sabe se vai estar na cerimónia. Trump garante que o Estreito de Hormuz já abriu parcialmente. A abertura total deve acontecer na sexta-feira.
0: Obrigada, Gonçalo Teles. Amanhã não és tu, portanto, até qualquer dia.
3: Até um dia.
0: Volte sempre. São 7:03, mais 3 minutos. Vamos feitar o trânsito com a Cláudia Macedo.
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5: Já vem uma hora de música seguida só com música rock. 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Alô, Cláudio Macedo.
6: Alô. Ainda está a demorar na segunda circular. Tarde difícil para quem está no sentido de Sacavém para Benfica por causa do acidente entre as Torres e a ligação ao Estádio da Luz. O trânsito mantém-se acumulado entre a Encarnação e o aeroporto até ao local deste acidente. E também, no sentido inverso, ainda vai estando lento nas ligações entre as Torres de Lisboa e as Calvanas e depois no acesso da Encarnação para o Prior Velho. Ainda por resolver acidente no IC19 entre o Hospital e a curva do Palácio de Queluz, sentido Lisboa-Sintra, trânsito lento a partir de Pinamanique, abrandamentos na Caril nos dois sentidos para as saídas no Olival Baixo do Senhor Roubado e também ainda abrandamento nas ligações Lisboa-Almada, ponto 25 de Abril, a partir de Campolide, acesso da A5 na Cruz das Oliveiras, intensidade para Cascais entre Caselas e Linda Velha e a marginal preenchida entre Pedroços e Algés para a reta do Dafundo. No Porto, por causa de acidente na A4, ficou também mais demorada a ligação de Hermesinte para o nó da A3. O acidente ocorreu no túnel de Águas Santas. Há trânsito lento na VCI, Freixo Rábida, na passagem pela zona de Bonjoia, em direção ao mercado abastecedor e nó da A3, mas já só com intensidade. No sentido inverso, também já só intensidade, não existem grandes filas. Está um bocadinho mais demorado na Avenida AEP. Houve acidente de Matosinhos-Porto, perto da saída para a zona comercial de Matosinhos. Há fila desde a Ponte Lessa e no sentido inverso, a partir do Nó de Francos.
5: Obrigada, Cláudia. Até amanhã.
6: Até amanhã.
5: 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Amanhã temos calor, mas também temos a previsão de aguaceiros mais à tarde no litoral oeste e no interior do país e uma subida da temperatura máxima. Aveiro tem a máxima mais baixa, 21 graus, Porto e Ponta Delgada com 22, Viana do Castelo 23, Funchal 24, Leiria, Sines e Sagres com 25, Guarda e Coimbra 28, Viseu, Lisboa e Faro com 30, Braga, Bragança e Vila Real 31, Santarém com 32, Porto Alegre e Setúbal chegam aos 33, mas há mais, Castelo Branco com 34 e Évora e Beja com a máxima mais alta, amanhã chegam aos 36 graus. 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São 7:09, eu sou a Elsa Teixeira. A partir de agora, se é fã de rock, ui, vai adorar. Aumenta o volume do rádio. É uma hora de música sem pausas com o melhor do rock.
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2: Boa noite. Já foi eleito o novo presidente do Tribunal Constitucional. É João Carlos Loureiro. Foi também eleito um novo vice-presidente, que é Rui Guerra da Fonseca. Hoje tomaram posse 4 novos juízes eleitos pela Assembleia da República. O novo presidente, João Carlos Loureiro, era vice desde outubro do ano passado. André Ventura confirma que vai reunir-se amanhã com Luís Montenegro sobre a reforma laboral. O líder do Chega quer um compromisso escrito para que a idade da reforma desça até ao fim da legislatura. Ventura defende a reforma aos 65 anos de idade ou aos 40 de descontos. O Parlamento Europeu e o Conselho chegaram a acordo para atualizar o regulamento dos direitos dos passageiros aéreos. É um braço de ferro que durava há mais de 10 anos. O eurodeputado Sérgio Humberto, que faz parte do Comitê de Conciliação e acompanhou as negociações ao longo de 12 anos, explica à M80 que é um acordo histórico por garantir mais direitos aos passageiros.
3: Muitas vezes um passageiro normal era surpreendido com uma taxa adicional para levar uma mala de cabine ou para levar um item pessoal, a chamada mochila. Portanto, a partir de hoje, tudo isto fica muito bem definido nas regras e nos regulamentos. Por exemplo, também menos burocracia. As companhias aéreas, neste caso, deixam de se poder de remeter ao silêncio. Têm um prazo de 4 dias, 96 horas após a viagem, para notificar o passageiro com instruções claras sobre como pedir a compensação.
2: O acordo ainda tem de ser votado em plenário do Parlamento Europeu e no Conselho da União Europeia e depois entra em vigor. Cabo Verde fez história esta tarde ao conquistar o primeiro ponto de sempre em Mundiais de Futebol. Empatou a 0 com Espanha, a atual campeã da Europa e uma das favoritas a ser campeã do mundo. O guarda-redes cabo-verdiano Vozinha foi o homem do jogo e com este resultado Cabo Verde e Espanha têm um ponto cada no Grupo H. O outro jogo deste grupo, entre Arábia Saudita e Uruguai, só começa às 11 da noite. A esta hora está a começar o Bélgica-Egito, o primeiro jogo do Grupo G, e às 2 da manhã há um Irão-Nova Zelândia. Há dois portugueses em destaque hoje no mercado de transferências do futebol. O lateral Costinha é reforço dos ingleses do Brighton, da Premier League. Estava no Olympiacos e em Portugal jogou no Rio Ave. Em França, o guarda-redes internacional Anthony Lopes deixa o Nantes. É reforço do Angers, da Primeira Liga Francesa.
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13: Boa noite, bem-vindo à M80, eu sou o Francisco Gil e esta é a rádio que toca de longe a música da sua vida e começamos logo bem assim a relaxar, é uma ótima forma de começar isto tudo. Frankie Goes to Hollywood com Relax e depois Beleza Rara, Banda Eva.

0: Com este tempo assim mais quente, até sabe bem, não é? A banda Eva, com este Beleza Rara na M80. 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
6: O caso da morte de Odair Muniz teve hoje decisão em tribunal. São 3 anos e 6 meses de pena suspensa para o agente da PSP que disparou fatalmente em outubro de 2024. O Tribunal de Sintra considerou provado que Odair não tinha qualquer faca. Fala de legítima defesa do agente, mas com excessos. O advogado Ricardo Serrano Vieira considera que a decisão justa seria outra.
7: Acho que se faria justiça se absolvesse o Sr. Bruno por aplicação do tal princípio da legítima defesa putativa. Porque foi efetivamente aquilo que, na nossa humilde opinião, resulta da prova dos factos.
6: A PSP ainda vai esperar pelo acórdão para decidir se esta gente volta ao ativo. O dia foi também de greve no pré-escolar e primeiro ciclo. Os professores pararam para exigir equidade nos horários. Do Banco de Portugal chegou um novo boletim económico. Prevê inflação de 3,1% este ano e um crescimento de 1,8% da economia nacional. A nível europeu, acabou um braço de ferro com mais de 10 anos para atualizar o regulamento dos direitos dos passageiros aéreos. Acabam as taxas surpresa nas bagagens e as companhias passam a ter de responder em 4 dias aos passageiros sobre compensações. No Reino Unido, o primeiro-ministro anunciou a proibição de redes sociais a menores de 16 anos. Abrange Snapchat, TikTok, YouTube, Instagram, Facebook e X, e o mecanismo de controlo ainda não está definido. No Mundial, foi dia de Cabo Verde fazer história. Conseguiu o primeiro ponto de sempre nestes torneios e logo contra a Espanha, a atual campeã da Europa e uma das favoritas a ganhar o Mundial. Empataram a 0. Quanto a portugueses, João Pinheiro ficou hoje a saber que vai estrear-se esta semana quando apitar o Suíça-Bósnia-Herzegovina do Grupo B, na quinta-feira. No dia anterior, quarta-feira, estreia-se Portugal frente ao Congo. Hoje, o porta-voz foi Mateus Nunes, com alerta.
8: Temos que enfrentar cada jogo como se fosse uma final, porque, na teoria, há equipas que podem ser mais fracas, se calhar, no papel, mas depois em campo é um jogo, e um jogo pode acontecer qualquer coisa. 90 minutos é muito longo e temos que estar mais do que prontos para poder vencer todos.
6: Fica o aviso de Mateus Nunes e até amanhã.
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15: Boa noite, bem-vindo para mais uma hora na M80. Eu sou o Francisco Gil, vou-lhe trazer Time After Time, aquela balada lindíssima de Cyndi Lauper para começar mais uma hora. Depois juntamos O Amor é Mágico, e tem toda a razão. Os Expensive Soul são as duas primeiras, depois das

gosto tanto disto. Amor é mágico, os Expensive Soul a rodar na noite de segunda-feira, início de mais uma semana, que espero que tenha começado com o pé direito. Por aqui vamos começar é com muita música de seguida. Ouça só o que temos no menu: Michael Jackson com Beat It, Para os Braços da Minha Mãe, Pedro Brunhosa com Camané, a Pink Floyd na sequência, que tem da Carl Douglas, e o GNR com Vídeo Maria.

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1: E esta semana, na minha playlist, vamos recordar os concertos com maior audiência de sempre em Portugal. E começamos com um dos momentos mais míticos no nosso país. Em 1994, os Pink Floyd trouxeram a digressão de Division Bell a Lisboa e encheram Alvalade duas noites seguidas. No total, cerca de 85 mil pessoas viveram um espetáculo que não foi só música, foi luz, imagem e emoção numa escala nunca antes vista por cá. Para muitos, continua a ser o concerto que redefiniu o que é um grande espetáculo em Portugal. Vamos recordá-lo, Pink Floyd, hoje na minha playlist com Money, ao vivo.

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0: O vídeo Maria dos GNR na noite de segunda-feira na M80. Já agora, segue a M80 nas redes sociais? Tem que seguir. Estamos no Instagram, estamos no Facebook, temos canal de YouTube, temos TikTok, temos essas coisas todas. É a seguir a M80 para todo lado para saber tudo o que se passa aqui na M80, até mesmo muitas vezes imagens raras do estúdio e dos bastidores da M80. A seguir, Dire Straits.
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Neste dia, em 1995, o velhinho estádio José Alvalade abria portas para os fãs dos Bon Jovi. O concerto fazia parte da turnê These Days. 35 mil pessoas estavam lá naquela noite e viram não só os Bon Jovi, mas também as bandas que fizeram a primeira parte. O HF, Ugly Kid Joe e Van Halen. Houve quem tivesse saído de lá sem voz. Há mais música na M80 com os Bon Jovi.

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17: George Michael está preparadíssimo para cantar para si no início de mais uma hora, onde juntamos ainda os chutos e pontapés com Na América. São as duas primeiras depois das 10 da noite. Já agora, mais uma vez, boa noite. Eu sou o Francisco Gil. Obrigado por estar desse lado. Daqui a pouco prometo-lhe uma sequência grande, sem pausa e sem conversa, imperdível, aqui na M80.

Na América, os chutos e pontapés, e na América também está a nossa seleção. Estamos aqui ansiosos pelo primeiro jogo da nossa seleção. Já não falta tudo. Para já, a seguir, toca o boss Bruce Springsteen.

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0: O inventor dos Heróis do Mar a fechar mais uma sequência gigante de música e tão variada aqui na M80. Eu sou o Francisco Gil, depois das 11 chegam as baladas com Nelson Miguel, são imperdíveis. Até lá, deixe-lhe Los Hermanos, Duran Duran, Go Go Dolls. Adoro esta música, chama-se It Feels So Good, de Sonic. E ainda os Rádio Macau a fechar a hora com o Inventor da Glória. Eles que vão estar de regresso aos concertos e com o apoio da M80. 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

só precisa de música ao fim do dia para poder relaxar à vontade. Deixe-se ir com as baladas da sua vida. Este é o M80 Ballads. Sou o Nelson Miguel e fico consigo até às 2 da manhã.

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De segunda à quinta, trago-lhe as baladas da sua vida. É uma 80 Ballads, entre as 11 da noite e as 2 da manhã.

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